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2: Olá, ouvinte da Rádio Easy. Hoje temos uma história digna de filme. Vamos descobrir 6 curiosidades sobre a Carmen Neri. A primeira é que, apesar de hoje ser considerada uma uva emblemática do Chile, sua origem é francesa, mais precisamente ligada à região de Bordeaux. Em segundo, após a crise da filoxera, que devastou os vinhedos europeus no século XIX, a Carmen Neri praticamente desapareceu das plantações francesas. A terceira curiosidade é impressionante. Durante muitos anos no Chile, diversas plantações de Carmen Neri eram confundidas com a Merlot. Foi somente na década de 1990 que estudos identificaram corretamente aquelas videiras como Carmen Neri. Em quarto, ela amadurece relativamente tarde e necessita de boas condições climáticas para atingir o seu potencial. A quinta curiosidade são os aromas. Uma Carmen Neri madura pode apresentar ameixa, amora, especiarias, ervas, chocolate e pimenta. Quando a uva não amadurece adequadamente, notas vegetais podem aparecer com maior intensidade, e isso é muito comum. E a sexta é que o Chile acabou transformando uma antiga variedade francesa em uma verdadeira assinatura de sua vitivinícola.

de vinicultura, exatamente como a Argentina fez com a Malbec. Uma uva que quase desapareceu e encontrou uma nova casa do outro lado do Atlântico. 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E agora fique com o som de Vanessa da Mata, Ainda Bem.

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3: Olá, boa noite.
4: Boa noite para você que nos acompanha em todo o país.
3: Quinta-feira, 3 de setembro de 2026.
4: Vamos aos destaques do dia.
3: Saúde das mulheres tem novas regras.
4: Sancionada a lei que assegura o direito de realizar avaliação médica completa pelo menos uma vez ao ano no SUS. Márcia Fernandes.
5: O objetivo é reforçar a prevenção e ajudar a identificar doenças e outros problemas de saúde o mais cedo possível.
3: Mais segurança no Pix.
4: Contestação de golpes fica mais fácil para o usuário. Nazi Brum.
6: O sistema vai facilitar a identificação do tipo de golpe e a vítima terá um campo disponível para descrever como ocorreu a situação.
3: Está chegando o fim do prazo para escolher os livros didáticos que vão ser usados a partir do ano que vem.
4: Escolas públicas têm até 8 de setembro para definir as obras. Gabriela Noronha.
7: Os livros didáticos serão utilizados nos próximos 4 anos por estudantes e professores do primeiro ao quinto ano do ensino fundamental.
3: Hoje, na apresentação da Voz do Brasil, eu, Mariana Jungmann e Luciano Seixas.
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3: A saúde das mulheres ganha novas regras no SUS.
4: Uma lei publicada nesta quinta-feira garante o direito a uma avaliação médica completa, pelo menos uma vez por ano, com exames de rotina e ações de prevenção.
5: As mulheres vão ter direito a uma avaliação médica completa pelo SUS, pelo menos uma vez por ano. A medida está prevista em uma lei publicada nesta quinta-feira no Diário Oficial da União. O objetivo é reforçar a prevenção e ajudar a identificar doenças e outros problemas de saúde o mais cedo possível. A avaliação deve incluir exames de rotina e de triagem, definidos de acordo com a idade e as principais doenças que atingem em a população feminina. O atendimento também vai levar em conta fatores como condição de saúde, situação socioeconômica e local de residência. A nova lei prevê ainda campanhas para incentivar os cuidados com a saúde das mulheres. Entre as ações estão orientações sobre alimentação, atividade física, saúde mental e vacinação, além da realização de exames preventivos. As novas regras entram em vigor 180 dias depois da publicação da lei. Márcia Fernandes, para a Voz do Brasil.
3: Foi apresentada hoje a Central de Comando das UTIs Inteligentes do SUS, que monitora em tempo real os pacientes internados em 6 hospitais do Brasil.
4: Sediada na Universidade de São Paulo, a sala contará com monitoramento 24 horas e vai contribuir para o atendimento dos pacientes.
3: Para isso, as UTIs Inteligentes vão utilizar a conectividade e a inteligência artificial, como destacou o ministro da Saúde, Alexandre Padilha.
8: Inteligência artificial é uma realidade quando é aplicada a uma estrutura, ou seja, trazer essa incorporação tecnológica para servir os pacientes do SUS. Isso é inovação com acesso. Essa é uma tecnologia que vai ser apropriada também pelos hospitais privados, pela saúde suplementar, vai crescendo a densidade tecnológica do país.
4: A expectativa é reduzir as complicações clínicas e o tempo de internação dos pacientes, aumentar a rotatividade dos leitos e o acesso aos serviços do SUS.
3: O início das aulas desperta aquele interesse pelo material novinho que vai acompanhar o aluno durante toda a jornada daquele ano.
4: Escolas públicas de todo o país têm até a próxima terça-feira para decidir quais livros serão usados pelos próximos 4 anos.
7: Escolas públicas de todo o Brasil têm até o dia 8 de setembro para escolher os livros didáticos que serão utilizados nos próximos 4 anos por estudantes e professores do primeiro ao quinto ano do ensino fundamental. O processo de seleção faz parte do Programa Nacional do Livro e do Material Didático, iniciativa executada pelo Fundo Nacional de Desenvolvimento da Educação, o FNDE, em conjunto com o Ministério da Educação. Para auxiliar as equipes juiz na decisão. Fernanda Pacobaíba, presidente do FNDE, explica que o MEC disponibiliza o Guia Digital, ferramenta que reúne informações sobre as obras aprovadas. Segundo Fernanda Pacobaíba, os livros selecionados passam por uma análise criteriosa.
9: O que o FNDE disponibiliza a partir de uma seleção junto com o Ministério da Educação, quais foram as obras selecionadas. Então, vamos imaginar, para português, tem 4 possibilidades. E aí é o professor, junto com a rede, que vai dizer, ah, eu quero a obra do autor X, porque ela tem mais a ver com a minha peculiaridade aqui.
7: A escolha dos materiais, segundo a orientação do MEC, deve ser realizada de forma coletiva, incluindo professores, coordenadores e gestores escolares. E essa decisão tem até oficina para preparar toda a equipe na escola pública onde a Juliana Cristina Silva trabalha, em Brasília. Ela é coordenadora pedagógica e afirma que é fundamental que os livros atendam à realidade dos estudantes.
10: Professora, quem está na sala de aula mais próximo ao aluno?
7: Roberto Alves, diretor da mesma escola onde a Juliana trabalha, conta que mesmo em um cenário cada vez mais cheio de telas e aparelhos eletrônicos, o livro didático segue como um aliado essencial no processo de ensino e aprendizagem.
10: O livro físico, ele é muito importante ainda, apesar de tanta tecnologia, né? Então as crianças gostam de receber, coloca o nome, coloca o telefone, coloca a série, porque não pode perder o livro, tem que ter cuidado. O livro é um parceiro do dia a dia.
7: Após a análise das obras e a definição dos livros escolhidos, o diretor da escola ainda deve enviar o registro no sistema PNLD Gestão, com acesso pela conta gov.br. Reportagem Gabriela Noronha.
3: E professores podem ter acesso a descontos em compras e serviços. Para isso, devem participar da iniciativa #ToComProf.
4: Com mais de 40 empresas físicas e online aderiram à iniciativa de bancos e farmácias a aplicativos de alimentação e cursos de pós-graduação.
3: As empresas podem ser identificadas por meio do selo #ToComProf ou ser verificadas na página do programa no portal do MEC.
4: Para ter acesso aos benefícios, basta apresentar a Carteira Nacional Docente do Brasil.
3: O documento pode ser solicitado por professores da educação básica e superior de escolas públicas e privadas de todo o país, que estejam no exercício da profissão.
4: Confira como obter o documento com Graziela Mendonça.
11: Professores da educação básica e superior já podem solicitar a Carteira Nacional Docente do Brasil. O documento pode ser emitido por profissionais em exercício em instituições públicas ou privadas de todo o país. A solicitação é feita pela internet, no sistema oficial da Carteira Nacional Docente, com acesso pela conta gov.br. O sistema verifica os critérios de elegibilidade e os dados do vínculo com a instituição de ensino. Para solicitar o documento, é necessário ter o CPF regular e cadastro ativo no E-Social pelo empregador. Depois da conferência dos dados, o professor deve completar o cadastro, enviar uma foto e confirmar as informações para a emissão da versão digital. O documento tem validade de 10 anos e possui QR Code para verificação. Ele também permite acesso a benefícios previstos para professores, como descontos em hotéis, estabelecimentos credenciados e eventos culturais, além de condições específicas em produtos e serviços. Para saber mais e solicitar a Carteira Nacional Docente, acesse maisprofessores.mec.gov.br. Graziela Mendonça, para a Voz do Brasil.
3: E por falar em pesquisa, você que é professor da educação básica, uma oportunidade de formação profissional e acadêmica.
4: O Ministério da Educação e a Coordenação de Aperfeiçoamento de Pessoal de Nível Superior, a CAPES, divulgaram mais de 8 mil vagas em cursos de pós-graduação para docentes da rede pública de ensino.
3: As oportunidades contemplam mestrado e doutorado acadêmico em áreas como matemática, letras, biologia, história e demais áreas do currículo escolar.
4: Também serão oferecidas mais de 1000 vagas para mestrados profissionais nas áreas de educação inclusiva e educação tecnológica.
3: Os interessados podem se inscrever pelo portal Formação Mais Professores no endereço gov.br/mec.
4: Uma mistura improvável que promete construir casas mais frescas e sustentáveis.
3: Cientistas da Universidade Federal de Lavras, em Minas Gerais, desenvolveram um bloco de concreto usando fibra de coco e restos de mineração.
4: O novo material reduz a transferência de calor e pode criar ambientes mais confortáveis.
3: Os detalhes dessa novidade você confere agora no quadro Ciência em Prática.
12: Ciência na Prática. Uma forma sustentável para um velho conhecido da construção civil. Um bloco de concreto mais resistente, feito com fibra de coco e resíduos de mineração da rocha quartzito.
13: Sou Isabelle Cristina de Carvalho Terra, sou engenheira civil e doutora em engenharia de biomateriais da Universidade Federal de Lavras. A pesquisa, ela teve como objetivo avaliar a possibilidade de produzir blocos de concreto para alvenaria incorporando dois tipos de resíduos. Resíduo de quartzito, que é proveniente da mineração, e fibras de coco, proveniente de resíduos agroindustriais.
12: Dois ingredientes inusitados e uma receita que promete conforto para os lares brasileiros. Os blocos de concreto prometem amenizar o calorão dos materiais tradicionais.
13: Os blocos convencionais de concreto, eles podem apresentar elevada transferência de calor. Então, a pesquisa mostrou que a utilização das fibras de coco reduz a condutividade térmica dos blocos. Então, na prática, isso pode contribuir para menor transferência de calor, ambientes internos mais confortáveis, menor necessidade de climatização artificial, possibilidade de redução do consumo de energia. A contribuição ambiental da pesquisa, ela é bastante significativa, porque ela transforma dois materiais que seriam considerados resíduos em matérias-primas para a construção civil. A incorporação desse material em blocos de concreto oferece uma alternativa de destinação tecnicamente viável. Isso representa uma lógica de economia circular.
12: Acompanhe a pesquisa na página da Universidade Federal de Lavras. E esse foi o Ciência na Prática, com produção de Warby Calil e edição de Edinaldo Júnior. E nosso encontro com o Saber Científico volta na próxima semana. Até lá.
4: O Pix tem novas regras para que os usuários tenham mais clareza para contestar uma operação identificada como fraude ou golpe.
3: As mudanças deverão ser efetuadas pelos bancos, dando mais liberdade para que o usuário encaminhe documentos e informações.
14: Disponível desde 1º de outubro de 2025 nos aplicativos das instituições que oferecem um Pix, a funcionalidade de contestação por meio do Mecanismo Especial de Devolução, MED, passa a contar com uma jornada mais orientativa. O sistema vai facilitar a identificação do tipo de golpe e a vítima terá um campo disponível para descrever como ocorreu a situação, inclusive com a possibilidade de anexar documentos e comprovantes que serão analisados pela instituição financeira. O MED também vai trazer orientações em casos que não envolvam fraudes, como a não entrega de produtos comprados por meio do Pix, direcionando o usuário para os canais de atendimento do consumidor. Outras mudanças se referem a funcionalidades dos aplicativos. As instituições deverão informar quando houver mudanças no destinatário de contatos salvos para operações de Pix. A função Pix automático deverá trazer em destaque a identificação do recebedor. As novas regras entram em vigor em 1º de março de 2027. O prazo é para que as instituições façam as alterações em seus aplicativos. Nazi Brum, para a Voz do Brasil.
4: Rico em proteína e nutrientes, como por exemplo ômega 3, uma gordura boa que faz bem para o cérebro e para o coração.
3: Pode ser feito assado, cozido, grelhado, ensopado.
4: Estamos falando de peixes e frutos do mar.
3: E já começou a semana do pescado, que estimula o consumo dessa carne tão saudável.
15: Incentivar o consumo de pescado no Brasil. Esse é o objetivo da Semana do Pescado, que este ano é realizada entre 1º e 15 de setembro. Criada em 2003 pelo Ministério da Pesca e Aquicultura, a iniciativa também tem o objetivo de valorizar o empreendedorismo pesqueiro. A campanha propõe que as pessoas criem o hábito de incluir o consumo do pescado ao menos uma vez por semana.

0: O peixe foi o meio de sobrevivência do seu Francisco dos Santos Bezerra, que desde os 9 anos de idade já acompanhava o pai, que era pescador. Hoje, aos 65 anos, está aposentado da profissão.
1: Saí assim 2:30 da manhã e quando era 1 hora da tarde já estava chegando de volta. Minha família toda eu criei a custa de pescaria.
0: E foi justamente o pescado que fez a merendeira Marli Pereira de Souza ganhar até prêmio. Só de saber os ingredientes, já dá vontade de experimentar essa receita, que leva o nome de peixe joia rara.
2: Leite de coco, extrato de tomate, vem a batata inglesa, vem o queijo mussarela, que dá todo o diferencial, né? Todo o sabor no peixe. Nós colocamos o tomate, a cebola, o pimentão, a manteiga para dar aquela refogada, aquela apurada, e é onde vai dando sabor.
0: E esse prato é um dos preferidos de Ana Júlia Ramos da Silva, de 9 anos.
3: Gosto muito do peixe porque o peixe é macio e também do queijo e da batata.
0: A diretora escolar Maria Ângela Rolim de Oliveira garante que os alunos aprovam essa refeição.
4: Na escola, a gente usa muitas estratégias para a criança aceitar bem o peixe. Então, aqui na escola, eles amam o peixe assado. Eles amam esse peixe, né, que a nossa merendeira faz com batata, com queijo mussarela. Então, assim, tem uma boa aceitação.
0: O pescado chega até as escolas públicas de diferentes regiões do país por meio do PNAE, o Programa Nacional de Alimentação Escolar. Uma pesquisa nacional realizada pelo FNDE em parceria com o Ministério da Educação e o Ministério da Pesca e Aquicultura aponta o potencial de ampliação do pescado na merenda escolar. O levantamento revela que a inclusão do pescado nas escolas ainda possui espaço para crescimento. O ministro da Pesca e Aquicultura, Édipo Araújo, ressalta que a cadeia produtiva nacional está muito organizada e preparada para atender a demanda.
5: São pescadores, pescadoras, armadores, aquicultores, feiras e empresas que envolvem essa cadeia. O pescado brasileiro, ele precisa estar no centro da mesa da população brasileira.
0: E quem ficou com vontade de comer peixe pode conferir receitas, espécies de peixes, além de dicas sobre como escolher o pescado, saber se ele está fresco e bem armazenado no site comapescado.com.br. Reportagem Luciana Colares de Holanda.
6: Uma plataforma abre possibilidades para que pessoas com deficiência pratiquem atividades esportivas.
7: Mas quem pode participar? No Paradesporto, atletas com diferentes tipos de deficiência podem competir.
6: Para promover disputas justas e significativas, existe um sistema de classificação que determina quem é elegível para competir e agrupa os atletas em classes esportivas, considerando o impacto da deficiência nas atividades fundamentais de cada modalidade.
8: Atleta paralímpica de tênis de mesa, Carla Maia, conta como o esporte transformou sua vida.
9: Trouxe propósito, me trouxe desafio, me trouxe saúde, oportunidade até como repórter depois. Por isso eu indico para todo mundo.
8: E para quem deseja começar a praticar uma modalidade paralímpica, como Carla Maia, o Comitê Paralímpico Brasileiro oferece uma plataforma que reúne orientações sobre como dar os primeiros passos e permite localizar clubes e associações que desenvolvem atividades esportivas adaptadas. A página Quero Ser Atleta Paralímpico está disponível no site cpb.org.br. Ela apresenta informações para quem pretende iniciar no esporte, seja por lazer e inclusão, ou seja com o objetivo de seguir uma trajetória no alto rendimento. A ferramenta também facilita a busca por instituições que atuam no esporte paralímpico. Segundo o Comitê Paralímpico, existem atualmente mais de 1000 associações dedicadas ao desporto para pessoas com deficiência em todas as regiões do Brasil. O secretário nacional de Paradesporto do Ministério de Esporte, Fábio Araújo, explica qual é o primeiro passo para encontrar a modalidade adequada.
10: Então, procure uma entidade que ofereça um esporte inclusivo, acessível e seguro, porque quando você insere o esporte na sua vida, você não está falando só de competição, você está falando de empoderamento, que ela vai buscar uma educação melhor, uma vida social, ela vai buscar seus direitos, ela vai buscar emprego melhor. Então o esporte é a porta de entrada para muitas outras coisas dentro da vida da pessoa com deficiência.
8: E o tipo de deficiência e como ela impacta a execução das atividades não impede a prática de qualquer modalidade. No paradesporto, os atletas passam por uma classificação. O objetivo é minimizar o impacto da deficiência sobre o resultado da competição. O processo é realizado por classificadores certificados que levam em consideração quanto a deficiência afeta a execução das tarefas e atividades fundamentais de determinado esporte. Assim, os atletas podem competir de forma justa em cada modalidade. Reportagem Cleide Lopes.
7: Dia 7 de setembro, próxima segunda-feira, celebramos a independência do Brasil. Mas para chegar a essa conquista, a história começou bem antes de 1822.
6: Foi resultado de um processo que não ocorreu apenas às margens do Ipiranga, mas que envolveu guerras na Europa e Brasil.
7: E não só com personagens dos livros, mas brasileiros anônimos em diversas regiões do país.
6: Vamos conhecer um pouco mais sobre essa história na reportagem de Graziele Bezerra.
11: No início do século XIX, a Europa estava em guerra. O imperador francês Napoleão Bonaparte decretou o impedimento do comércio dos países europeus com a Inglaterra. Diante da recusa de Portugal em aderir e a ameaça de uma invasão francesa, o príncipe regente Dom João decidiu transferir a corte portuguesa para o Rio de Janeiro. Foi então que o Brasil deixou de ser colônia e passou a integrar o Reino Unido de Portugal. Anos depois, com a queda de Napoleão na Europa, as cortes portuguesas passaram a exigir o retorno da família real. Dom João retornou a Portugal, mas deixou aqui seu filho, Dom Pedro I, que protagonizou o chamado Dia do Fico. Em 9 de janeiro de 1822, conforme relembra o escritor e jornalista Laurentino Gomes.
12: Dom Pedro, pressionado pelas cortes constituintes que queriam que ele voltasse a Portugal, ele decide, não, se é para o bem da nação e felicidade geral de todos, eu fico. Ou seja, é um rompimento entre o herdeiro da coroa portuguesa e a monarquia que estava em Lisboa. E a partir daí, diria assim, que o processo se torna irreversível, né?
11: No dia 7 de setembro, nas proximidades do rio Ipiranga, Dom Pedro recebeu cartas com notícias e decisões das cortes portuguesas. E foi ali que ocorreu o episódio que entrou para a história como o Grito da Independência. Como detalha o historiador e diretor do Museu do Ipiranga, Paulo Garcês Marins.
13: Aqui foi declarada a independência, porém, essa independência foi pactuada no Rio de Janeiro, naquilo que viria a se tornar a Corte Imperial, com as elites do país fazendo um movimento bastante conservador nesse processo de independência.
11: Outros personagens tiveram participação direta no processo de independência, como o ministro José Bonifácio e a princesa Leopoldina, esposa de Dom Pedro. Sem eles, provavelmente Dom Pedro não teria conseguido aguentar a pressão entre a corte de Lisboa e os interesses brasileiros, segundo o jornalista e escritor Laurentino Gomes. Mas ele lembra também de outros brasileiros que protagonizaram a independência.
12: Os brasileiros de 1821 e 1822 sonharam grande. Brasileiros ricos, imperiais, mas também brasileiros pobres, brasileiros escravizados, brasileiros simples, anônimos. Sonharam que o Brasil poderia se manter como um país unido, que não se dividisse, um país que se tornasse independente de Portugal e tivesse grandes ambições. Esse Brasil aconteceu. Nós temos o Brasil hoje graças aos sonhos daquela época.
11: Para consolidar a independência, ocorreram confrontos em diferentes regiões do país. Houve combates e mortes no Ceará, no Piauí, no Pará e, sobretudo, na Bahia, onde foram desencadeadas as batalhas de Pirajá e de Itaparica. colaboração de Malu Prado, reportagem Graziele Bezerra.
7: Quem estava na lista de espera do ProUni e foi chamado tem até o dia 14 de setembro para comprovar as informações apresentadas na inscrição.
6: A documentação deve ser entregue à instituição de ensino indicada pelo candidato.
7: Cada faculdade ou universidade define o formato de recebimento dos documentos exigidos, que pode ser presencial ou online.
6: Quem não apresentar os dados no prazo, perde a vaga.
7: O programa Universidade para Todos usa a nota do Enem para conceder bolsas em instituições particulares de ensino.
6: E essas foram as notícias do governo federal.
7: Uma realização da Secretaria de Comunicação Social da Presidência da República.
6: Com produção da empresa Brasil de Comunicação.
7: Fique agora com as notícias do Poder Judiciário e do Congresso Nacional. Boa noite.
6: Boa noite para você. Até amanhã.

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2: Jornada Ítalo-Hispano-Brasileira de Direito Público foi encerrada no Supremo Tribunal Federal com um debate sobre integridade do processo democrático eleitoral.
3: Para STJ, comprador de celular defeituoso não está dispensado automaticamente de aguardar prazo legal para conserto.
2: Bancário chamado de devagarinho, obtém aumento de indenização na justiça.
3: Boa noite, eu sou o Arthur Filho.
2: E eu sou Walter Lima.
3: A 17ª Jornada Ítalo-Hispano-Brasileira de Direito Público foi encerrada nesta quinta-feira no Supremo Tribunal Federal com debate sobre integridade do processo democrático eleitoral e o papel da justiça constitucional.
2: O encontro, iniciado ontem, reuniu magistrados, professores e pesquisadores do Brasil, da Itália e da Espanha. Marta Ferreira.
4: A jornada teve como tema resistência democrática e justiça constitucional. Na terceira e última sessão do evento, os debates abordaram a atuação da justiça constitucional para garantir a regularidade das eleições. O diretor do Centro de Estudos Constitucionais do STF, Fernando Facuri Scaff, apresentou o panorama dos acontecimentos posteriores às eleições presidenciais de 2022 e exibiu vídeo institucional sobre os ataques às sedes dos três poderes em 8 de janeiro de 2023. Ele citou as investigações, os processos e os julgamentos decorrentes dos ataques. Segundo Scaff, o cenário político brasileiro continua marcado por disputas intensas e críticas ao Supremo e ao sistema de justiça.
3: STJ entende que comprador de celular defeituoso não está dispensado automaticamente de aguardar prazo legal para o conserto.
2: O prazo definido em lei é de até 30 dias para o fornecedor resolver o problema. Fátima Uchoa.
5: A Defensoria Pública do Rio de Janeiro ajuizou ação civil pública contra as operadoras Claro, Oi, TIM e Vivo, alegando que o celular é produto essencial e por isso seria abusiva a prática dos fornecedores de não disponibilizar o direito imediato à troca, à devolução do valor pago ou ao abatimento do preço. Mas o Tribunal de Justiça Estadual discordou. No voto condutor do julgamento pelo STJ, o ministro Ricardo Vilas Boas Cueva observou que, em regra, só após os 30 dias é que a lei garante ao consumidor uma dessas três opções. E embora o celular seja importante na vida cotidiana, cabe ao juiz analisar cada caso se o aparelho é essencial para a pessoa, a ponto de serem dispensados os 30 dias.
3: Um bancário que era alvo frequente de apelidos e brincadeiras ofensivas por causa de uma doença relacionada ao trabalho vai receber uma indenização maior por danos morais.
2: A decisão é da terceira turma do Tribunal Superior do Trabalho, Samanta Flor.
6: O bancário foi diagnosticado com LER-DORT, doença que afetava os movimentos e dificultava que ele realizasse algumas tarefas. O trabalhador passou a ser alvo frequente de comentários e brincadeiras ofensivas entre os colegas. Para a terceira turma do TST, além da repetição das ofensas, houve omissão da empresa em impedir a situação. Por isso, a corte elevou a indenização por danos morais de 10 mil para 20 mil reais.
3: Tribunal Superior Eleitoral celebra Pacto Nacional pela Paz e Tolerância nas eleições 2026.
2: Acordo busca promover diálogo, segurança, pluralismo e fortalecimento da democracia no pleito de outubro. Fábio Ruas.
7: O pacto foi firmado nesta quinta-feira com instituições da sociedade civil e organizações religiosas. O objetivo é fortalecer a democracia, promover a convivência pacífica e contribuir para a realização de eleições livres, seguras e legítimas. Na abertura do evento, o presidente do TSE, ministro Cássio Nunes Marques, disse que o tribunal dá um passo que transcende o calendário eleitoral por um propósito comum de fortalecer a democracia brasileira e reafirmar um de seus pilares constitucionais, o pluralismo político. Ele disse também que é necessário construirmos um ambiente em que ninguém tenha medo de votar, de manifestar opinião, de participar da vida pública ou de defender as próprias convicções.
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3: A você, uma boa noite.
2: E até amanhã.
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1: Eu sou Paula Groba.
2: E eu sou Humberto Pinheiro.
1: E estes são os destaques de hoje do Jornal do Senado, que começa agora.
2: Aprovada a MP da taxa das blusinhas, que zera imposto sobre compras internacionais de até $50.
1: Congresso aprova medida para acelerar fila de benefícios do INSS.
2: Senado aprova a criação de Universidade Federal da Fronteira Norte.
1: Boa noite.
2: Boa noite.
1: O Senado confirmou o fim da taxa das blusinhas, que é o imposto nas compras internacionais de até $50.
2: A medida ainda determina a realização de avaliações periódicas sobre os impactos da desoneração fiscal. E mais, o texto ainda prevê isenção de impostos para medicamentos de doenças raras que não tenham similar no Brasil. Repórter Márcio Maturana.
3: Agora é definitivo. Compras internacionais de até $50, cerca de R$250, não pagam mais o imposto de importação, que era de 20%. A senadora Leila Barros, do PDT do Distrito Federal, foi a relatora na comissão mista da medida provisória.
4: Enquanto o viajante que se desloca ao exterior já goza de isenções de tributos federais sobre a bagagem no valor de $1,000, a família de baixa renda que não viaja não dispõe desse mesmo canal desonerado. A única forma de disposição desse extrato social para adquirir produtos importados de pequeno valor é pela remessa internacional.
3: Nas compras de até $3,000, as alíquotas da importação serão reduzidas de 60% para 30%. Uma das mudanças é a isenção de impostos para medicamentos de doenças raras que não tenham similar no Brasil. Outras são a adoção de medidas para a venda de produtos ilegais e a realização de avaliações periódicas sobre os impactos da desoneração. O primeiro em 3 meses e os seguintes em intervalos de no máximo 6 meses, como explicou Leila Barros.
5: A gente atendeu em parte a maior preocupação do setor, que é a avaliação, dando essa autonomia ao Ministério da Fazenda, a avaliação de 6 em 6 meses e também passar pelo Executivo a avaliação do Congresso Nacional anualmente.
3: O imposto sobre importações de até $50 ganhou o apelido de taxa das blusinhas, mas existia para qualquer tipo de produto, como eletrônico ou cosméticos em compras internacionais que ficaram populares em sites e aplicativos de celular. Já a cobrança do ICMS continua igual para compras de qualquer valor, porque a alíquota desse imposto é definida pelos estados.
1: E o Senado enviou para a sanção presidencial a prorrogação até 2030 de incentivos fiscais a programas de atenção à saúde oncológica e de pessoas com deficiência.
2: Com a medida, empresas poderão continuar direcionando parte de seus impostos para financiar projetos de entidades sem fins lucrativos que atuam na prevenção, no diagnóstico e no tratamento. Repórter Pedro Pincer.
6: O projeto altera o funcionamento do Programa Nacional de Apoio à Atenção Oncológica e do Programa Nacional de Apoio à Atenção da Saúde da Pessoa com Deficiência. O texto prorroga até o ano calendário de 2031 a possibilidade de dedução do imposto de renda para doações destinadas aos dois programas. Com a medida, empresas poderão continuar direcionando parte dos seus impostos para financiar projetos de entidades sem fins lucrativos que atuam na prevenção, diagnóstico e tratamento de doenças oncológicas, bem como em serviços de reabilitação e tecnologias assistivas. A relatora, senadora Mara Gabrilli, do PSD de São Paulo, ressaltou que a aprovação não vai significar aumento de despesas.
7: Não há no texto ampliação de percentuais de dedução, criação de novos benefícios ou majoração de despesa orçamentária direta. Os limites e condições para usufruto do benefício permanecem inalterados, de modo que a renovação do incentivo não implica aumento de renúncia fiscal em termos percentuais, mas apenas a manutenção do regime vigente por mais um ciclo.
6: O texto também atualiza a legislação para incluir o termo correto transtorno do espectro autista e adequa as referências às normas de certificação de entidades beneficentes.
1: Música. A fila de benefícios do INSS é um dos principais desafios da Previdência. Para reduzir a espera de quem precisa de uma resposta sobre aposentadorias, auxílios e outros benefícios, o Congresso aprovou uma medida provisória que amplia a força-tarefa do INSS e da Perícia Médica Federal.
2: A medida reforça as equipes do órgão e da Perícia Médica Federal com o objetivo de acelerar a análise dos pedidos que estão há mais de 30 dias na fila. Repórter Rodrigo Rezende.
8: O Congresso aprovou a medida provisória que ampliou a força-tarefa do INSS e da Perícia Médica Federal com o objetivo de diminuir a fila de cidadãos que aguardam benefícios previdenciários. A ideia da MP é dar celeridade à análise dos pedidos, principalmente para aqueles que estão aguardando há mais de 30 dias na fila. A relatora, senadora Zenaide Maia, do PSD do Rio Grande do Norte, destaca que desde a edição da MP, os resultados já são significativos.
9: Os resultados alcançados em 2026, evidenciou a efetividade do programa. Entre janeiro e junho, o número de processos pendentes de análise ou de perícia médica inicial caiu de 2,7 milhões para 1,7 milhão. A redução foi ainda mais expressiva nos processos com tempo de espera superior a 45 dias, que passaram de 1,7 milhão para apenas 557 mil.
8: Como não houve modificação por deputados e senadores no conteúdo da MP enviada pelo Poder Executivo, o texto será agora promulgado pelo Congresso.
1: Atos de crueldade contra animais poderão estar entre as hipóteses que autorizam a aplicação de medidas socioeducativas de internação para crianças e adolescentes.
2: Projeto com essa determinação teve a votação concluída na Comissão de Constituição e Justiça e deve seguir diretamente para análise da Câmara dos Deputados. Repórter Bruno Lourenço.
10: O projeto de lei inclui ações contra animais praticadas com crueldade extrema ou com potencial concreto de causar lesão grave ou morte como nova hipótese de internação para menores de idade. A proposta também aumenta penas para maus-tratos contra animais em geral. A relatora, senadora Leila Barros, do PDT do Distrito Federal, defendeu maior cuidado com os animais.
4: A vedação

0: para encaminhar denúncias de maus tratos a animais. A proposta assegura o direito ao anonimato dos denunciantes.
1: O projeto define como maus tratos atos de crueldade, abandono, agressão, mutilação, falta de alimentação e cuidados, além de trabalho excessivo ou inadequado. O abandono também é considerado maus tratos. A matéria seguiu para análise do plenário em regime de urgência.
0: O Senado aprovou o projeto do Executivo que cria a Universidade Federal da Fronteira Norte.
1: A nova instituição herdará a estrutura, os estudantes, servidores e professores atualmente vinculados ao campus Oiapoque da Universidade Federal do Amapá. Repórter Alexandre Campos.
2: A população do extremo norte do Amapá, que vive no município do Oiapoque e imediações, contará com uma nova instituição de ensino superior. Isso porque o Senado aprovou nesta quinta-feira o projeto do Executivo que cria a Universidade Federal da Fronteira Norte a partir do desmembramento da Universidade Federal do Amapá. Em julho, um projeto semelhante havia sido analisado pelos senadores. No entanto, a proposta foi vetada pelo governo por ter sido apresentada por parlamentar e não pelo Poder Executivo, como manda a Constituição. Representante do Amapá, o presidente do Senado, Davi Alcolumbre, destacou a importância estratégica da Universidade Federal da Fronteira Norte.
3: É fundamental termos a condição de formarmos capacidade intelectual na academia, na universidade, no conhecimento, nessa nova perspectiva das riquezas da exploração do petróleo e das riquezas que o petróleo pode proporcionar para o Brasil e vai proporcionar para a Amazônia, de conhecimento, de inteligência, e a universidade, só ela é capaz de gerar todas essas perspectivas.
2: Além da oferta de vagas em cursos de graduação e pós-graduação, a nova instituição também atuará em pesquisa e extensão e buscará promover o desenvolvimento regional. O projeto segue para a sanção presidencial.
1: Com edição de Paula Groba e trabalhos técnicos de Eliseu Caires, o Jornal do Senado fica por aqui. Acompanhe agora as notícias da Câmara dos Deputados. Boa noite.
0: Boa noite e até amanhã.
4: Jornal Câmara dos Deputados. Plenário da Câmara zera imposto sobre importações de até $50.
5: Câmara confirma Brasil em acordos de proteção à mulher no trabalho.
4: Deputados aprovam Plano Nacional de Cultura para a próxima década.
5: Boa noite. A Câmara aprovou o Plano Nacional de Cultura para os próximos 10 anos. O repórter Antônio Vital tem os detalhes da proposta.
6: A Câmara dos Deputados aprovou o projeto do governo que institui o Plano Nacional de Cultura para os próximos 10 anos. A proposta estabelece princípios, diretrizes, eixos estratégicos e mecanismos de gestão para orientar as políticas culturais do país. Entre os princípios das políticas públicas voltadas para o setor estão o respeito à diversidade cultural, a valorização dos trabalhadores e a garantia de direitos, como o acesso universal à cultura, a liberdade de expressão e a preservação do patrimônio imaterial. Entre os eixos estratégicos estão o financiamento descentralizado, a redução das desigualdades regionais no acesso aos recursos, a presença das artes e da cultura nos currículos escolares e a proteção de culturas tradicionais, indígenas e de matriz africana. Outro eixo é a proteção de direitos autorais no ambiente digital, principalmente em função do uso de ferramentas de inteligência artificial. Cada eixo apresenta objetivos que servirão de base para a elaboração de metas específicas, ainda a ser definidas. O texto também prevê mecanismos de monitoramento do alcance dessas metas, tanto pelo governo federal quanto por estados e municípios. A proposta foi enviada pelo governo ao Congresso no ano passado, a partir de debates da 4ª Conferência Nacional de Cultura e consultas abertas ao público pela plataforma Brasil Participativo, com mais de 85 mil acessos. O relator da proposta, deputado Pedro Czai, do PT de Santa Catarina, acrescentou outros pontos ao projeto, como a prorrogação até 2028 do prazo para que estados e municípios façam a adesão ao Sistema Nacional de Cultura ou criem seus próprios fundos de cultura como condição para receberem recursos da Política Nacional Aldir Blanc de Fomento à Cultura. Esse prazo hoje termina no ano que vem. Pedro Czai disse que os objetivos, diretrizes e eixos estratégicos do Plano Nacional de Cultura contam com fontes de recursos e incentivos fiscais já existentes, mas ele anunciou que o governo vai elaborar um projeto para aumentar as fontes de financiamento para o setor.
7: As ações estratégicas e os indicadores serão democraticamente construídos com o Estado

0: e municípios do Brasil. Isso para deixar claro, diferente do Plano Nacional de Educação, nós fizemos metas, definimos financiamento, definimos PIB, etc. Neste ponto, em relação ao financiamento, nós vamos apresentar um outro projeto para discutir novas formas de financiamento da cultura brasileira.
1: O projeto cria um colegiado para gerir o Plano Nacional de Cultura, com representantes do Ministério da Cultura, do Conselho Nacional de Política Cultural e dos órgãos gestores dos estados e municípios. A aprovação do Plano Nacional de Cultura para os próximos 10 anos foi acompanhada no plenário pela ministra da Cultura, Margarete Menezes, e foi comemorada pela bancada do governo. A deputada Jandira Fegali, do PCdoB do Rio de Janeiro, destacou a importância da cultura para o país.
2: Cultura é economia, é trabalho, é disputa, é compreender o Brasil profundo, é entender o que ele é capaz, de que forma a gente faz a integração civilizatória de toda a sociedade na sua diversidade. Não há nenhuma luta de resistência e luta por independência que a cultura não tenha sido um fator fundamental. E no momento que tenta nos recolonizar, aprovar esse plano é um instrumento de resistência.
1: O projeto que institui o Plano Nacional de Cultura para os próximos 10 anos foi enviado para análise do Senado. Da Rádio Câmara de Brasília, Antônio Vital.
3: Saúde. Rosiana Sarney, do MDB do Maranhão, quer obrigar o SUS a encaminhar pacientes com câncer para hospitais privados quando os prazos legais para diagnóstico ou início do tratamento não forem cumpridos. A medida também prevê encaminhamento preventivo quando o atendimento público estiver prestes a estourar o prazo.
4: Rosiana Sarney afirma que a proposta dá efetividade aos prazos já previstos para o atendimento oncológico. Pelo texto, o paciente deverá ser comunicado do encaminhamento, terá transporte garantido quando necessário e continuará acompanhado pela rede pública durante todo o tratamento.
3: Previdência. Beto Preto, do PSD do Paraná, propõe que a remuneração de adolescentes e jovens contratados como aprendizes deixe de entrar no cálculo da renda familiar do Bolsa Família. A medida valeria durante a vigência do contrato de aprendizagem e preservaria os demais critérios do programa.
4: Beto Preto explica que a proposta evita que famílias percam o benefício quando um jovem consegue o primeiro emprego como aprendiz. O deputado afirma ainda que a mudança incentiva a qualificação profissional e reduz a evasão escolar.
3: Trabalho. A Câmara aprovou a adesão do Brasil a dois tratados internacionais sobre trabalho que protegem as mulheres. O repórter Marcelo Lascher traz os detalhes.
5: A Câmara dos Deputados aprovou a adesão do Brasil a dois tratados internacionais sobre direitos dos trabalhadores e, em especial, as mulheres. Um dos textos aprova a adesão do Brasil à Convenção da Organização Internacional do Trabalho, a OIT, com medidas contra violência e assédio no trabalho. A Convenção 190 da OIT é o primeiro tratado internacional a reconhecer o direito de todas as pessoas a um mundo de trabalho livre de violência e assédio. Os países que ratificarem o texto ficam obrigados a adotar medidas para proibir violência e assédio contra trabalhadores e garantir reparação às vítimas e sanções aos autores. A Convenção considera violência e assédio baseados no gênero como práticas inaceitáveis e inclui o assédio sexual como violência praticada contra as pessoas em razão de seu sexo e gênero. Outro trecho estabelece que as medidas previstas na Convenção se aplicam à violência e assédio que ocorrem no trabalho, inclusive durante os deslocamentos do empregado. A adesão do Brasil ao tratado recebeu parecer favorável da relatora, deputada Benedita da Silva, do PT do Rio de Janeiro, mas foi criticada pelo deputado Kim Kataguiri, do Missão de São Paulo. Segundo ele, os termos que designam o assédio no ambiente de trabalho são vagos e podem encarecer os encargos trabalhistas.
6: Gente, não é à toa que só 30% dos países que integram a OIT concordaram com esse tratado. Nós, mais uma vez, Brasil, América Latina, África, estamos sendo feitos de tonto pela Europa, que vão lá, usam seus 3 votos, cada país lá na OIT, empurram legislação trabalhista para nós. A gente fica com a legislação mais cara, a gente fica com a legislação mais burocrática.
5: O plenário também aprovou a adesão do Brasil a outra convenção da OIT, esta voltada para promover a igualdade de oportunidade de tratamento para trabalhadores, homens e mulheres, com responsabilidades familiares. Segundo a convenção, as responsabilidades familiares não podem ser usadas como uma razão para demissão. Os trabalhadores devem ter direito à livre escolha de um emprego levando em conta suas necessidades com responsabilidades familiares. A deputada Benedita da Silva também ofereceu parecer favorável à adesão do Brasil a esse tratado.
7: A ratificação da convenção reforça demais as respostas e as interrupções de trajetória laboral impostas pelas responsabilidades de cuidado, que reduzem a densidade contributiva das trabalhadoras e comprometem sua cobertura previdenciária na velhice.
5: As propostas que ratificam a adesão do Brasil às duas convenções da Organização Internacional do Trabalho sobre assédio e cuidado seguiram para análise do Senado. Da Rádio Câmara de Brasília, com informações de Antônio Vital, Marcelo Larcher.
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9: Segurança Pública.
4: Silvia Cristina, do PP de Rondônia, defende a aprovação da proposta de emenda à Constituição que reduz a maioridade penal de 18 para 16 anos. A deputada argumenta que a medida pode ajudar a reduzir a violência e responsabilizar jovens envolvidos em crimes graves.
3: Silvia Cristina cita a experiência pessoal com a violência ao lembrar o assassinato do pai e diz que criminosos adultos usam adolescentes para cometer delitos. Para ela, é preciso endurecer as punições para quem participa da destruição de famílias por meio da criminalidade.
10: Se diminuir a maioridade, até porque rapaz e meninas, aos 16 anos, eles já votam, já casam, já sabem muito bem, já têm noção do que estão fazendo, a gente diminui essa violência que assola o Brasil. Então é um fato que causa muita discussão, mas para quem sabe, já sofreu na pele o efeito da violência, não pode deixar de ser favorável a algo que a gente sabe que tem que ser mais rigorosa, nós temos que ser mais rigorosos nas penalidades de quem sabe que está destruindo família.
4: Sargento Faur, do PL do Paraná, apoia a redução da maioridade penal para casos de crimes graves. O parlamentar lembra sua experiência na Polícia Militar para defender punições mais severas a infrações hediondas e de envolvimento com o crime organizado.
11: Muitas vezes fala-se que queremos prender crianças. É mentira. Nós queremos prender menores bandidos. Menores cometem crimes graves transportando drogas químicas, estuprando e matando crianças, matando pessoas para roubar. Precisam ser punidos severamente de acordo com a gravidade dos seus crimes. Comissão especial instalada, já começamos os trabalhos e tive contato com o relator e ele deu a entender que vai fazer uma consulta pública, um plebiscito para que o povo decida finalmente se quer ou não a redução da maioridade penal no Brasil.
3: Na opinião de Sargento Faur, a revisão da legislação penal responde a uma demanda expressiva da sociedade por mais segurança. O deputado garante que a maioria dos integrantes da comissão especial é favorável à proposta.
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9: Justiça.
4: Acácio Favacho, do MDB do Amapá, é autor de proposta que consegue gratuidade da justiça a pessoas que recorram ao judiciário para obter atendimento de saúde do poder público ou de planos privados. Pela matéria, o benefício poderá ser concedido antes da análise da situação financeira do paciente.
3: A gratuidade abrange ações sobre medicamentos, tratamentos, cirurgias, internações e outros recursos relacionados à saúde. Acácio Favacho avalia que a medida facilita o acesso à justiça em situações nas quais os gastos médicos podem comprometer a renda do paciente.
9: Política.
4: Vinícius Gurgel, do PL do Amapá, apoia projeto que impede condomínios e proprietários de proibir o funcionamento de sedes partidárias em imóveis comerciais. De acordo com a proposta, a regra vale desde que sejam respeitadas normas de segurança, acessibilidade e vizinhança.
3: Vinícius Gurgel considera que a medida protege a liberdade de organização dos partidos políticos. O texto torna nulas cláusulas que imponham esse tipo de restrição e prevê que o prejudicado solicite a reparação por eventuais danos. A matéria está no Senado após a aprovação da Câmara.
9: Desenvolvimento Regional.
4: Altineu Cortes, do PL do Rio de Janeiro, defende um regime especial para acelerar obras de reconstrução em cidades atingidas por eventos climáticos extremos. Ele explica que a proposta simplifica licitações, reduz prazos administrativos e prioriza a recuperação da infraestrutura.
3: Na visão de Altineu Cortes, é preciso agilizar as ações de reconstrução e prevenção em estados e municípios em situação de calamidade pública. Para ele, o Estado precisa garantir socorro rápido e eficiente às populações afetadas por desastres naturais.
4: Paulo Litro, do União do Paraná, apresentou o projeto que reforça as regras de segurança para a abertura de comportas de barragens. A proposta do parlamentar determina que a liberação da água seja feita de forma gradual, conforme o volume de chuvas e o nível dos reservatórios.
3: Paulo Litro também propõe a instalação de sistemas de alerta para moradores de áreas próximas às barragens. O texto, que atualmente tramita na Comissão de Integração Nacional, prevê ainda a divulgação dos planos de abertura das comportas para reduzir riscos de inundações.
9: Votação.
4: Deputados aprovam medida que isenta de imposto compras internacionais de no máximo $50. O repórter Antônio Vital tem mais informações sobre a chamada taxa das blusinhas.
1: A Câmara dos Deputados aprovou medida provisória que isenta do imposto de importação as compras internacionais de até $50, conhecida como taxa das blusinhas. A medida provisória, aprovada faltando 5 dias para perder a validade, já está em vigor desde maio, quando foi publicada. Até então, as compras de até $50 pagavam taxa de 20%. O texto também zera a alíquota de importação para medicamentos destinados a doenças raras que não tenham similar nacional. Estabelece ainda a taxação de 30% para as compras entre $50 e $3 mil. Com a possibilidade de o governo impor limites para os produtos mais caros. Além disso, obriga as plataformas de comércio eletrônico a adotarem mecanismos contra fraudes, como preços fictícios abaixo dos preços reais e fracionamento das compras de modo a evitar a taxação. O descumprimento sujeita as empresas a multas, suspensão de atividades e até proibição de operar no país. O texto final cria ainda um sistema de avaliação periódica sobre os impactos da isenção, com dados sobre os impactos da medida sobre os empregos, a arrecadação e o comércio. Os relatórios devem considerar especialmente setores considerados mais atingidos pela concorrência de produtos importados, como de roupas, calçados, brinquedos e cosméticos. Deputados da oposição criticaram a proposta e disseram que o fim da taxação sobre os produtos importados prejudica a indústria e o varejo nacionais. Foi o que disse o deputado Gilson Marques, do Novo de Santa Catarina.
13: O empreendedor brasileiro, aquele que paga DARF, que paga Selic a 15%, que contrata e pagar um imposto caríssimo, tem que concorrer com o exterior. A China, por exemplo, que tem regra trabalhista análogo à escravidão, que se diz, entra no solo brasileiro sem nada de imposto.
1: Já deputados da base do governo disseram que eventual prejuízo a comerciantes e fabricantes brasileiros será compensado com a entrada em vigor da reforma tributária no ano que vem, o que vai acabar com o imposto cumulativo sobre os produtos. O deputado Reginaldo Lopes, do PT de Minas Gerais, disse que a medida beneficia quem não pode fazer compras pessoalmente no exterior.
14: É fundamental para aquelas pessoas de menor poder econômico, que não têm condição de fazer viagens internacionais, como os 16 milhões de brasileiros assim fazem e têm o direito à isenção até $2 mil.
1: Já o presidente da Câmara, Hugo Mota, disse que a medida beneficia também aqueles empreendedores que dependem de compras no exterior para seu comércio. Ele disse que a Câmara está atenta ao impacto da isenção no setor de varejo.
15: Sabemos que existem preocupações da indústria e do varejo em relação a essa medida. E a Câmara dos Deputados não dará as costas a essas preocupações. A Câmara continuará dialogando com o setor produtivo, buscando conciliar a proteção do poder de compra das famílias, sem deixar de olhar para a competitividade da indústria e a força do varejo nacional.
1: A medida provisória que isenta do imposto de importação as compras internacionais de até $50 seguiu para análise do Senado. Da Rádio Câmara de Brasília, Antônio Vital.
3: Logo em seguida, a aprovação da MP na Câmara, o Senado retomou sessão própria com a inclusão do tema na pauta de votações.
9: Economia.
4: Mauro Benevides Filho, do União do Ceará, é autor de proposta que obriga o Banco Central a enviar ao Congresso as informações solicitadas por deputados e senadores. Ele explica que a medida visa dar mais transparência à relação entre a instituição e o Poder Legislativo.
16: Restabelecer a obrigatoriedade do Banco Central prestar informações ao Congresso Nacional, tanto à Câmara quanto ao Senado, de qualquer informação que o Congresso deseje. Por exemplo, eu quero pedir informação não só do Brasil, quero pedir informação quanto é a taxa de juros lá da Suíça. O Banco Central tem isso e terá que informar para a gente poder fazer uma avaliação da atuação do Banco Central, que eu acho que o Banco Central hoje privilegia muito o sistema financeiro, com taxas de juros muito elevadas, em detrimento da iniciativa privada, das famílias, das pessoas, e nós temos, portanto, que acabar com isso.
3: Mauro Benevides Filho avalia que a fiscalização do Congresso pode ampliar a responsabilidade do Banco Central na definição da política monetária do país. Ele avalia que a taxa de juros atual representa um custo adicional de pelo menos 300 bilhões de reais por ano.
4: Kleber Verde, do MDB do Maranhão, apresentou o projeto que altera o sistema de consórcios para garantir novos direitos aos participantes desistentes e excluídos. O deputado propõe regras para a devolução de valores, limita multas e veda a cobrança de taxa de administração após a saída do grupo.
3: Kleber Verde acrescenta que o texto prevê o envio de saldos não resgatados ao Banco Central para, segundo ele, facilitar o resgate do dinheiro. Na opinião do parlamentar, a medida busca dar mais transparência e equilíbrio à relação entre clientes e administradoras.
4: Termina agora o Jornal Câmara dos Deputados, produzido pela Rádio Câmara, com trabalhos técnicos de Everson Urani e apresentação de José Carlos Andrade e Márcio Aquilissardi. Uma boa noite para você.
3: Ótima noite. A Voz do Brasil está de volta amanhã.
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dia mais triste do teu futuro não seja pior que o mais feliz do teu passado. Que o teto nunca caia sobre ti e que os amigos debaixo dele nunca partam. Que sempre tenha as palavras cálidas em um anoitecer frio e uma lua cheia em uma noite escura. E que um caminho se abra sempre à sua porta. Que vivas 100 anos, com um ano extra para arrepender-te. Que o Senhor te guarde em suas mãos e não aperte muito seus dedos. Que teus vizinhos te respeitem, que os problemas te abandonem, os anjos te protejam e o céu te acolha. E que a sorte das colinas celtas te abrace. Que as bênçãos de São Patrício te contemplem. Que os teus bolsos estejam pesados e o teu coração leve. Que a boa sorte te persiga e a cada dia e cada noite tenhas um muro contra o vento, um teto para a chuva, bebida junto ao fogo, risadas que consolem aqueles a quem amas. E que teu coração se preencha com tudo o que desejas. Que Deus esteja contigo e te abençoe. Que vejas os filhos dos teus filhos. Que um infortúnio te seja breve e que te deixe cheio de bênçãos. Que não conheças nada além da felicidade desse dia em diante. Que Deus te conceda muitos anos de vida. Com certeza, Ele sabe que a terra não tem anjos suficientes. E assim seja a cada ano, para sempre. Para sempre.

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0: A riqueza maior. Havia um senhor muito rico que era dono de terras de valor incalculável. Vivia num palácio rodeado de servos e amigos. Era um homem bom e utilizava sua riqueza para atender a fome alheia, providenciar abrigo a quem precisasse, agasalho a quem pedisse. Costumava orar todos os dias e em suas preces agradecia sempre pelos bens que possuía, em especial aqueles que nem o tempo, nem a ferrugem e nem a traça destroem. Do lado oposto da aldeia vivia um camponês. Habitava uma gruta e para sobreviver plantava legumes e hortaliças que regularmente levava ao senhor do palácio a fim de vendê-las. Toda vez que se dirigia para as terras do homem rico, ia resmungando consigo mesmo sobre o que considerava uma grande injustiça, pois aquele homem tinha tanto, enquanto ele era tão pobre. Certo dia chegou a notícia aos portões do palácio, avisando que malfeitores estavam a caminho, provocando mortes e violência. Temendo que algo pudesse acontecer aos seus familiares, amigos e servidores, o senhor do palácio logo providenciou para que todos buscassem lugares seguros. Quando o último grupo se retirou, os desordeiros estavam muito perto das portas do palácio e o seu dono verificou que não havia sobrado nenhum cavalo para que pudesse fugir. Recordou-se do vendedor de hortaliças, das tantas vezes que o auxiliara e, apressado, buscou a gruta. Lá chegando, contou-lhe tudo e pediu abrigo. O agricultor viu ali a sua oportunidade dourada e ofereceu-se para repartir a sua gruta com o rico senhor, desde que aquele lhe doasse todos os seus bens. Sem pensar duas vezes, o rico lhe disse que tudo lhe pertencia desde então: terras, palácio, tesouros. O nobre senhor foi repousar, enquanto o camponês, impaciente por tomar posse do que era seu por direito, correu ao palácio, enquanto orava a Deus dizendo: "Nunca mais vou reclamar. Obrigado, meu Deus. Agora tenho tudo o que sempre quis." Os malfeitores chegaram, destruíram algumas peças, levaram outras e surraram, maltrataram e abandonaram o novo proprietário. Passados alguns dias, o nobre, que não parava de agradecer a Deus por ter salvado sua vida, dos seus amigos, parentes e familiares, com os quais logo iria se juntar, foi levar um cesto de verduras ao palácio. Que bom, pensou ao chegar. Os malfeitores quase não estragaram nada. O homem que me salvou a vida, recolhendo-me em seu teto, deve estar feliz com os tesouros que restaram. Percorrendo as galerias do palácio, começou a se mostrar preocupado. Poças de sangue marcavam um caminho. Acompanhando as marcas, ele chegou até o enorme salão de piso de mármore e colunas douradas. Lá estava o camponês, caído, semi-morto, sozinho. Estava cego e inválido. Apesar de toda a riqueza, não tivera ninguém que o levasse ao leito, que o tratasse e lhe aliviasse as dores do corpo e da alma. O homem nobre abraçou o corpo machucado, transformado em farrapo humano, e intimamente orou: "Obrigado, Senhor. Ainda sou mais rico por tudo que me destes. De todos os bens que a divindade nos proporciona, no caminho terreno, sem dúvida, a maior fortuna é a da vida que possibilita o nosso aperfeiçoamento. Pense nisso, mas pense agora."
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1: Bom dia! Tudo bem com você? Que você tenha uma linda, abençoada, produtiva sexta-feira, né? É como se você fosse um corredor de, não vou falar 100 metros, mas um corredor de 800 metros e você estivesse aí nos 50 metros finais da corrida que marca a semana, né? Então dá uma acelerada aí, puxa aquele gás de onde você nem imagina que tenha, né? E vamos chegar vivos no fim de semana, né, Bruna Mendes? Bom dia para você.
2: Vivos com energia e felizes, né, de termos vencido mais uma semana de dias úteis, de trabalho, de esforço, de muitos leões capturados, de muitas muralhas sendo derrubadas, né, de muitos obstáculos pelos quais você passou. Vamos lá, vencedor Tonhão, já disse tudo, pega essa energia e bora. E que bom que vocês estão com a gente. Que bom que vocês são easy e que bom que a gente tem mais uma primeira página para encerrar essa semana. Vamos ouvir as notícias de hoje. Mato Grosso do Sul já registra mais de 7.500 casos de estelionato neste ano. É uma média de cerca de 30 vítimas por dia. Os golpistas se aproveitam dos ambientes digitais para cometer os crimes.
1: Sem algemas, mas na parte de trás do camburão, o cardiologista João Jasbic Neto, de 78 anos, chegou assim à Delegacia Especializada de Atendimento à Mulher, após ser preso no local, negou o feminicídio da esposa, Fabiola Marcotti, e o mandato foi cumprido na tarde de quinta-feira aqui em Campo Grande.
2: Escala 6-1, votação no Senado deve ficar para depois das eleições. Você vai entender com a gente porque a PEC foi aprovada na CCJ, mas ainda precisa de 49 votos em dois turnos no Senado. Falta de apoio fez governo evitar levar proposta ao plenário agora.
1: 6h32, novas regras nos postos de saúde, o que muda no atendimento e nos agendamentos aqui na capital.
2: Meio de transporte ágil, barato e que evita o trânsito pesado. Mas por trás da praticidade dos patinetes elétricos, tem um alerta de especialistas em trauma. Alexia Schumacher.
3: O estudo analisou mais de 15 mil casos de trauma. O resultado, em acidentes com patinetes, as lesões na cabeça são 3,5 vezes mais comuns do que entre os motociclistas. Já já você acompanha a matéria completa.
1: Muito bem, né? Motorista atenção 4. Não, agora é a Vivian Karajewski, né? Mas a Vivian sempre dá uma atenção pro motorista. É por isso que o meu cérebro velho já foi aqui atropelando as coisas. Por falar nisso, essa palavra atropelar não combina com trânsito, né, Vivi? Bom dia.
4: Lembra um pouco, né, Tonhão? Bom dia para vocês aí no estúdio. Uma ótima sexta-feira aos nossos ouvintes. A sexta já começou com as ruas bem tranquilas aqui na capital. Eu parei agora na Joaquim Murtinho. Aqui está tranquilo o fluxo, mas ó, já adianto. Já tem uma certa movimentação na Avenida Ricardo Brandão, no sentido Câmara Municipal. E atenção que para quem vai circular na capital nessa sexta-feira, que tem alguns trechos que terão bloqueios temporários, mas já já eu trago todos os detalhes para vocês.
2: Combinado, Vivi, são as interdições para a gente que já está esperando um feriado que está batendo na nossa porta. BR-163 deve receber mais de 282 mil veículos durante o feriado da Independência. O momento mais intenso deve ser na segunda-feira, no dia de volta bem no feriado. Mais ou menos 76 mil veículos. Existe um reforço operacional que já começa hoje nas estradas e operação começando também.
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1: Depois da rodada de entrevistas aqui na Morena FM, os eleitores de Mato Grosso do Sul vão ter uma nova oportunidade de conhecer melhor as propostas dos candidatos ao Senado. É hoje. O G1 faz pela primeira vez um debate entre eles. O encontro vai ser realizado nos estúdios da TV Morena aqui na capital.
2: Às vezes a maior batalha não é contra aquilo que está diante de nós, é contra a vontade de desistir quando ninguém mais acredita que nós podemos vencer. E olha que nós começamos o nosso encontro de hoje falando nisso, hein? Hoje o Talento Q, apresentado por Michel Pena, embarca com Ernest Hemingway.
1: Isso.
2: Em uma luta entre homem e natureza.
5: Em O Velho e o Mar, Ernest Hemingway conta a história de Santiago, um velho pescador cubano, há muito tempo sem conseguir pescar um peixe sequer.
1: É muito, mas muito interessante esse livro, eu já li. Aliás, eu tenho que procurar onde é que eu deixei esse livro, viu?
2: Você tá já... em algum canto?
1: Não, livro é uma coisa. Eu tinha um amigo meu que dizia que livro é algo que você empresta para não te devolver.
2: Não,
1: né?
2: Volta.
1: É. Não sei onde é que tá meu livro, Velho e o Mar, né? Será que vai mudar o tempo fim de semana?
2: Será?
1: É, eu tava vendo, tem previsão de chuva para Mato Grosso do Sul e de novo uma queda na temperatura. Será que a Lorraine França vai falar sobre isso?
2: Daqui a pouquinho a Lorraine vai passar por aqui. Agora, se você quer se preparar para o fim de semana, o Joaquim Padilha te ajuda a organizar aí a sua programação cultural.
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1: Ok, e por falar em previsão, a gente caiu do cavalo, né? Como a gente diz antigamente, né? Porque assim, a gente falou que o jogo entre Grêmio e Internacional ia ter de tudo menos futebol.
2: Ah.
1: E foi justamente ao contrário, né? Os gaúchos protagonizaram um jogo corrido, brigado sim, disputado sim, mas com muitos lances interessantes e uma partida limpa, né? Limpa, quando eu digo limpa, é que ninguém vai sair de campo dizendo, olha, se fosse esse lance aqui, se o juiz tivesse dado uma interpretação diferente, se o VAR tivesse chamado aqui houve isso, aqui... Não, foi uma partida limpa e uma vitória muito imponente do Grêmio, né? O Grêmio venceu seu grande rival, fez 3-0, o Inter diminuiu, teve a possibilidade de fazer um resultado que de repente permitisse ao Inter entrar no jogo, né? Depois de estar perdendo por 3-0, mas o Everton fez uma partida maravilhosa. Que goleirão é o Everton, viu? Um goleiro seguro, um goleiro com explosão, um goleiro com saída de bola, e o jogo foi muito bom. Destaque pro Carlos Vinícius, fez os dois primeiros gols do Grêmio. O Grêmio dá uma aliviada e uma respirada, joga uma pressão danada em cima do rival, do Internacional, né? Porque afinal de contas, o Inter, além de ter sido eliminado na Copa do Brasil, está na zona de rebaixamento do Campeonato Brasileiro, né? Então agora estão compostas as semifinais da Copa do Brasil. De um lado Vasco e Palmeiras, do outro lado Grêmio e Galo, tá? Quem vencer os confrontos avançam e fazem a final, né? Os mandos de campo vão ser sorteados pela CBF, tá bom? Então não há vantagem em relação a decidir em casa, isso vai ser definido por sorteio, tá? A gente vai falar de Série B de Bruna, porque a rodada começou ontem com o Náutico vencendo o Botafogo de Ribeirão Preto, 1-0. Né, o Náutico, que vem de uma sequência de 8 jogos sem perder, estava lá namorando com um firme propósito de casar com a Série C, pegou o elevador e já é o 9º colocado, né? Agora já está mirando coisa mais interessante na Série B. Daí a gente vai falar dos jogos de hoje, tá? Quando a gente for falar de esportes, e vamos destacar bem o Campeonato Brasileiro da Série A, porque está de volta por conta da pausa da Copa do Brasil. A gente tem a 26ª rodada começando amanhã com Bragantino e Bahia, São Paulo e Galo, Fluminense e Vasco. Daí no domingo tem Coritiba e Mirassol, Cruzeiro e Furacão, Internacional e Santos, Remo e Mengão, Botafogo e Palmeiras, Corinthians e Chapecoense. Daí na segunda-feira, Vitória e Remo encerram a rodada. Daí quando a gente for falar de esportes, a gente traz a classificação para você da Série A.
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2: Hoje é Dia Mundial do Taekwondo, arte marcial coreana que combina técnica, disciplina e muita preparação física. Data é escolhida por um motivo especial. Em 14 de setembro de 94, o Taekwondo foi incluído no programa oficial dos Jogos Olímpicos, durante uma sessão do Comitê Olímpico Internacional na França. E tem uma história bem campograndense para lembrar. Em 4 de setembro de 1905, morreu José Rodrigues Benfica, considerado o primeiro professor de Campo Grande. Ele chegou à região como militar e depois passou a se dedicar ao ensino. Uma escola municipal aqui da nossa cidade, que fica no bairro Amambaí, leva o nome dele. A data também marca um momento importante da história do Brasil. 4 de setembro de 1850 foi promulgada a Lei Eusébio de Queiroz, que proibiu o tráfico de africanos escravizados para o país. E hoje seria dia de soprar as velhinhas para o Pena Branca, que nasceu em 4 de setembro de 1939, em Igarapava, no interior de São Paulo. Ao lado do irmão Chavantinho, ele formou uma das duplas mais importantes da música caipira brasileira. Os dois ficaram conhecidos por valorizar a música de raiz e também por aproximá-la da MPB. Entre as interpretações está O Sil da Terra, de Milton Nascimento e Chico Buarque, uma canção forte que fala da terra, do trabalho e da vida no campo.

0: essa parte da música interpretada pelo Milton Nascimento, né, que também é outra figura que a gente precisa reconhecer a importância dele para a música, né? E depois de Cio da Terra cantada nessa interpretação com o Milton Nascimento, eles fizeram um show com o Renato Teixeira e gravaram desse show um CD que também é uma obra-prima, chamado Renato Teixeira, Pena Branca e Chavantinho, ao vivo em Tatuí. Tem também algumas coisas que são maravilhosas. E o Renato, que está morando aqui em Mato Grosso do Sul, então isso nos conecta a Pena Branca e Chavantinho, né? Independentemente do estilo, né? Que alguns gostem, outros não, mas é uma dupla muito importante para a música brasileira. 6h43, que situação é essa, hein, Bruna? É. A gente está assim, como estamos expostos a esse tipo de golpe, né? A esse tipo de situação. Mato Grosso já registrou mais de 7.500 casos de estelionato esse ano. É uma média de cerca de 30 vítimas por dia. E os golpes estão cada vez mais variados e sofisticados. Ou seja, a cada hora alguém é vítima de golpistas aqui no estado, né? Eles se aproveitam dos ambientes digitais, se aproveitam da internet para cometer os crimes. Os detalhes com a Cristina Ramos.
1: Os números da Secretaria de Justiça e Segurança Pública mostram que entre 1º de janeiro e 3 de setembro foram registrados 7.510 casos de fraudes eletrônicas em Mato Grosso do Sul. Campo Grande concentra o maior número de ocorrências, com 1.754 registros. Depois aparecem Dourados, com 969, Ponta Porã, com 372 e Corumbá, com 331. E os casos mais recentes mostram que os criminosos estão usando diferentes estratégias para chegar ao dinheiro das vítimas. São abordagens que exploram principalmente a confiança e a sensação de urgência, como explica o advogado especialista em direito digital, Rafael Chaia.
2: Eles usam técnicas de engenharia social. Eles vão criar uma história plausível, eles vão assumir uma identidade que aparenta ser legítima, eles vão tentar explorar as emoções, medo, ansiedade, a sensação de oportunidade. E eles também vão utilizar, obviamente, dados pessoais da vítima, vão usar logotipos, sites semelhantes aos oficiais. Tudo para construir uma falsa sensação de legitimidade. É justamente por isso que o golpe pode ser extremamente sofisticado, porque a vítima não necessariamente se sente enganada naquele momento. Ela realmente acredita que está resolvendo um problema ou que está aproveitando uma oportunidade.
1: Em Campo Grande, uma pessoa recebeu uma mensagem dizendo que teria ganhado uma ação judicial contra o INSS. Depois, um homem que se apresentou como promotor entrou em contato por telefone e pediu transferências bancárias para liberar o suposto dinheiro. A vítima chegou a fazer pagamentos que somaram R$ 7.500. Já em Três Lagoas, um link enviado para acompanhar o rastreamento de uma compra pela internet

0: Porque o criminoso, normalmente, ele se passa por um gerente de banco, um advogado, um promotor, uma empresa, um órgão público, e ele sempre utiliza informações verdadeiras sobre a vítima para dar credibilidade para a história. Se alguém cria uma situação de urgência e ao mesmo tempo pede que você entregue alguma credencial, ou clique um link, ou que movimente o seu dinheiro, para tudo, para a operação. E vai confirmar a informação por um canal oficial independente.
1: Se a pessoa perceber que caiu em um golpe, a orientação é agir rapidamente. É importante entrar em contato com o banco pelos canais oficiais, bloquear cartões e acessos que possam ter sido comprometidos e contestar imediatamente qualquer transação suspeita. Também é fundamental registrar um boletim de ocorrência, guardar comprovantes, mensagens, números de telefone, links e outros registros que possam ajudar na investigação. E principalmente, não fazer novos pagamentos nem fornecer outras informações ao golpista, mesmo que ele continue pressionando ou ameaçando. Volto com vocês, Bruna, Tonhão.
2: Destaques nacionais.
3: Olha só, preços de carros usados caem até 20% com enxurrada de modelos chineses. Tá vendo um impacto muito forte no mercado automobilístico no mundo, né? Com esse movimento da China de oferecer várias marcas e possibilidades, né? E aí, Bruno, aqui na capa do G1, o caso Master, né? PF vê tratamento diferenciado de Mendonça a políticos e Alcolumbre como provável alvo. Relatório embasou o pedido de Moraes para investigar o ministro. Ou seja, um ministro que era alvo do outro agora contra-ataca e pede para que esse outro, né, seja investigado também. Ou seja, o Mendonça atacou o Moraes e agora o Moraes está contra-atacando o Mendonça, né? Faquim dá 5 dias úteis para ouvir Mendonça, Moraes, PF e PGR. Ou seja, o chefe dos dois ministros, porque ele é o atual presidente do Supremo, vai ouvir os dois ministros, mais a Polícia Federal e o próprio PGR, né? Então você vê que tem uma dificuldade muito grande, a gente estava conversando sobre isso aqui nos bastidores, que é o Supremo encontrar um caminho para sair dessa crise. De um lado tem a sociedade que quer, que cobra uma operação, uma apuração rigorosa e isenta, né? Do outro lado tem a instituição com uma dificuldade de cumprir os seus ritos e mostrar para a sociedade que está seguindo esses ritos para não atropelar o próprio processo e a própria lei, e a sociedade fica na expectativa.
4: Eu acho que a sociedade, de um lado, tem uma sociedade, uma maioria massiva de sociedade, Tonhão, que quer entender o que está acontecendo e quer que as leis do Brasil sejam aplicadas a todos, né? Que ministros não estejam acima de tudo,
3: Que ninguém esteja.
4: que ninguém esteja. Então, se tem algo errado acontecendo, de quem não deveria estar praticando isso, de quem deveria estar protegendo a nossa Constituição, que todos sejam, de uma certa forma, vou usar essa palavra,
3: Responsabilizados.
4: responsabilizados, né? Não dá para a gente aceitar um Brasil que seja comandado por uma, por pessoas que não estão dentro das
3: A
4: regras.
3: gente está usando muito ditado popular, né? Tem um que fala que pau que dá em Francisco também dá em Chico.
4: Tá em Chico, com certeza.
3: Os Franciscos
4: Acho
3: e
4: que tá
3: os
4: todo mundo
3: Chicos que estão
4: cansado
3: nos ouvindo
4: disso.
3: sabem que isso é uma expressão popular, né?
4: Sim. Acho que tá todo mundo cansado de ver isso, né? E o Brasil só vai mudar quando a gente começar a limpar o que tá sujo. Limpar o que tá
3: Exatamente.
4: sujo. Não estou
3: E
4: dizendo o que está
3: nesse
4: acontecendo.
3: caso aqui,
4: Precisa investigação, precisa que todos os ritos sejam feitos, mas ninguém
3: nesse
4: tem que estar
3: caso
4: acima da nossa
3: aqui,
4: Constituição e das
3: muita
4: nossas leis.
3: água, sabão,
4: Você sempre
3: detergente.
4: falou, né? A gente vem sempre reforçando isso aqui. Deve estar todo mundo, como você disse, sem dormir. Não é só eu que tenho bebê em casa, não. Deve ter
3: E
4: muita
3: quem
4: gente
3: faz
4: sem
3: coisa
4: dormir.
3: errada, sempre dormir de pijama novo.
4: Novinho.
3: Porque é constrangedor bater lá o delegado da Polícia Federal e o caboclo sai com aqueles pijamas tudo esmilinguido.
4: É verdade, com certeza. Ó, antes de eu seguir pro intervalo, só mais uma informação para você. Depois de avançar na Comissão de Constituição e Justiça do Senado, a votação em plenário daquela proposta que prevê o fim da escala 6x1 e a redução da jornada de trabalho, tudo isso deve ficar para depois das eleições, viu? A previsão foi dada pelo presidente da Casa, Davi.

0: Alcolumbre nesta quinta-feira durante sessão deliberativa. A declaração ocorreu após um apelo do senador Paulo Paim, do Rio Grande do Sul, que está em seu último mandato e anunciou a aposentadoria. E isso ocorre depois também de a base do governo desistir de levar a proposta ao plenário, sem garantia de que teria os 49 votos necessários para aprovação. A PEC precisa ser aprovada em 2 turnos no Senado para avançar e a previsão é que um novo esforço concentrado de votações ocorra na segunda semana de outubro. O calendário indicado prevê o primeiro turno para 4 de outubro, então, caso necessário, o segundo turno é para 25 de outubro.
1: 25 de outubro é o segundo turno das eleições?
0: Não, acho que é novembro, né? Mas eu digo... E caso necessário...
1: Não, pode ser.
0: Pode ser?
1: Pode ser, porque são 20 dias depois, né? Eu acho que tá certo. Mas a gente pesquisa daqui a pouquinho.
0: Pode Já ser. Falamos tanto isso, né? Mas a cabeça vai pifando. Vou pesquisar aqui. Vou trazer daqui a pouquinho.
1: Traz a data
0: Vamos
1: certinho.
0: Vamos pro intervalo e voltamos em instantes com a primeira página.
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3: A Comissão de Valores Mobiliários lançou o Guia Investidor 60+. Sua tranquilidade merece proteção extra.
4: O guia tem como objetivo oferecer orientação a quem chegou ou já passou dos 60 anos e deseja investir de forma segura, considerando que nessa fase da vida, os objetivos financeiros podem ser diferentes dos mais jovens.
3: Enquanto muitos investidores buscam aumentar o patrimônio assumindo determinados níveis de risco, na maturidade, um dos principais objetivos é preservar o patrimônio conquistado ao longo da vida. Esses recursos podem contribuir para proporcionar maior segurança financeira diante de emergências e despesas inesperadas.
4: O guia está disponível no portal Investidor do Governo Federal e foi desenvolvido para ser prático, acessível e diretamente aplicável no momento em que o investidor se deparar com a oferta de investimento.
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1: 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Sextou, bom dia, 6h54.
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3: Estamos agora na Padre João Cripa e aqui o trânsito segue fluindo bem. Na Arthur Jorge, já tem lentidão ali, na pertinho da Pedro Celestino, com a Mato Grosso. E na Avenida Mato Grosso já tem um ponto de retenção com a José Antônio. Na Euler de Azevedo também tem alto fluxo perto da rotatória com Ernesto Geisel. Volto com vocês.
4: Valeu, Vivi. Ó, segundo turno, 25 de outubro, tá?
1: Isso.
4: 25 de outubro, como o Tonhão disse, 20 dias depois, vai dar 21 dias depois, né? Teremos 21 dias depois. É porque sempre cai num domingo, você sabe. E daqui a pouquinho nós vamos reforçar a você para que você verifique o seu local de votação, porque pode ter mudado, tá bom? Volto a falar de trânsito. À primeira vista, ele parece inofensivo. Um meio de transporte ágil, barato e que evita o trânsito pesado. Mas por trás da praticidade dos patinetes elétricos, um alerta de especialista em trauma chega, viu? O que muita gente vê como um brinquedo para adultos pode esconder riscos graves à saúde. Acompanhe na reportagem de Alexia Schumacher.
5: Eles estão por todos os lados. Na região central de Campo Grande, os patinetes elétricos ocupam quase todas as esquinas. E não é difícil encontrar pessoas de diferentes idades experimentando o novo meio de transporte. Foi assim que encontrei o estudante Pedro Henrique, de 18 anos, prestes a usar o equipamento pela primeira vez.
6: Como que é o controle para você poder sair, você entendeu?
7: Entendi, ó. Vai estar parado assim, 0 km. Aí você vai ter que dar duas pisadinhas com ele, só apertar nesse botão azul que tem do lado direito. Aí ele vai saindo.
5: Pedro até usava capacete, mas admitiu que o acessório não tinha relação com o passeio. Já o amigo dele, Jonathan de Almeida, também de 18 anos, cogitou até pegar carona no mesmo equipamento, algo proibido pelas regras de utilização.
7: Tá tentando ir em dois aí, mas eu acho que tem espaço só pra um, né?
6: Vai pegar outro.
7: A ideia vai ter que ser essa.
5: A situação revela um dos desafios da operação. Muitos usuários aprendem a utilizar o equipamento na prática, sem qualquer orientação presencial. Jonathan chamou a atenção justamente para esse ponto.
7: Deveria sempre ter alguém para instruir a comandar com ele, então é um risco, né?
5: E o alerta faz sentido. Um estudo realizado na Inglaterra e no país de Gales, com mais de 15 mil vítimas de trauma, apontou que lesões graves na cabeça são 3,5 vezes mais frequentes em acidentes com patinetes do que entre motociclistas. A explicação é simples. O condutor permanece em pé. Ao atingir um buraco, desnível ou meio fio, a pequena roda dianteira pode travar, arremessando o corpo para frente, muitas vezes sem qualquer proteção. A operação experimental dos patinetes elétricos começou no dia 7 de julho com 400 equipamentos sobre os mecanismos de segurança. Ouvimos o gerente de relações públicas da operadora, Victor Coelho.
8: Todos os nossos patinetes possuem limite máximo de velocidade travados de fábrica em 20 km por hora, o que impossibilita que o equipamento exceda essa velocidade independente da ação do usuário. Reduz a velocidade máxima permitida para até 12 km por hora.
5: Segundo a empresa, os equipamentos têm velocidade máxima de 20 km por hora e contam com um sistema de geolocalização que reduz automaticamente a velocidade em áreas de grande circulação. A operação segue em fase de testes e é acompanhada pela AGETRAN. O período experimental tem duração inicial de 90 dias e pode ser prorrogado.
8: Só é liberado para maiores de 18 anos. O patinete é individual, feito para uma pessoa utilizar por vez. Em Campo Grande, os índices de acidente e atos de vandalismo representam menos de 1% do volume total de viagens realizadas desde o início da operação.
5: Pedro saiu para conhecer o patinete pela primeira vez. Ganhou também uma informação que não conhecia. E o recado ficou na prática. Instantes depois da gravação dessa reportagem, o estudante continuava circulando pelo centro, usando o capacete que havia elevado para andar de moto. Um cuidado simples que especialistas apontam como fundamental para que o patinete seja uma alternativa de mobilidade e não uma passagem para o pronto-socorro.
4: Você ouviu,
5: Alexia Schumacher,
4: Alex,
5: para o Primeira Página.
4: Isso, Alex, ela foi bem clara, né? Ninguém quer que você vá aí para o pronto-socorro depois de um acidente, então fique em alerta. Vamos lá, o médico cardiologista João Jasbic Neto foi preso novamente em Campo Grande. Ele é investigado pelo feminicídio da esposa Fabiola Macotti, que tinha 51 anos. Esta é a terceira vez que ele é preso desde a morte dela. A prisão foi ontem à tarde, 14 dias após ser solto pela justiça. Fabiola foi morta com um tiro na cabeça em maio deste ano na chácara onde o casal morava, na região da Chácara dos Poderes. João acionou a polícia e afirmou que a esposa havia tirado a própria vida.
1: Ele ainda, além da morte da esposa, é preso. Ele responde por suspeita de fraude processual e posse irregular de arma de fogo. Foi solto em 23 de maio com tornozeleira eletrônica. Em 15 de agosto, voltou a ser preso durante a investigação do feminicídio. No dia 20, seis dias após, a justiça concedeu habeas corpus apresentado pela defesa e determinou a soltura. Agora volta a ser preso. A prisão foi determinada pelo desembargador Emerson Cafuri, o mesmo que havia colocado o médico em liberdade. Vamos ouvir o delegado que efetuou a prisão, Edson Leandro Santiago de Lira.
9: A gente tomou conhecimento que foi expedido um novo mandado de prisão. O desembargador que tinha concedido anteriormente um habeas corpus, ele revogou, né, restabelecendo a prisão que teria sido decretada antes pelo juiz de primeiro grau. Então, de posse dessas informações, a gente buscou o mandado de prisão e deu cumprimento. Ele estava em casa, até porque ele estava com monitoramento de tornozeleira eletrônica, né? Foi uma prisão tranquila, né? Ele obedeceu ali o que tinha que ser feito e a gente conduziu até aqui a delegacia. No âmbito da polícia aqui, o nosso trabalho de investigativo ele já foi feito, já foram feitas as perícias, né? Foi feito todo um trabalho investigativo, tanto é que o Ministério Público já ofereceu denúncia e agora vai tocar aí o âmbito processual, digamos assim. Ele veio para a ADEAM para poder fazer as comunicações de praxe, né? Por ser prisão especial, que consta inclusive no mandado de prisão, vai ser conduzido para a unidade do Garras para aguardar a audiência de custódia.
4: O médico nega envolvimento na morte. Ontem, pela primeira vez, quando saía do camburão da viatura da polícia, Jasbic falou pela primeira vez e foi questionado pelo repórter da TV Morena, Diogo Nolasco, sobre o crime.
10: O senhor tem algum envolvimento na morte da Fabiola?
11: Tem. Eu não matei a Fabiola. Foi isso. Eu não matei a Fabiola. Eu vivia com ela em lua de mel. E a família dela sabe.
4: Nós já mostramos, já contamos, na verdade, aqui no Primeira Página, o depoimento do irmão da Fabiola, né? Ele disse que o relacionamento da irmã com o médico afastou a fisioterapeuta da família. Seria uma relação, segundo ele, de posse, controle e ciúmes por parte do médico. E a família acredita na versão de feminicídio, como indicam os laudos e como aponta a polícia e também, né, como aponta também o Ministério Público. 7:02, vamos fazer uma pausa. O intervalo é rápido no Primeira Pausa, na Primeira Página, e a gente volta já.
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1: Bom dia, 7:03.
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4: Atenção para quem vai circular por Campo Grande nesta sexta-feira. Tem trechos de bloqueios temporários e a Vivian volta com esse assunto para a gente.
3: Isso, Bruna. São dois pontos aqui no centro. Na Rua Lagoas, o bloqueio segue agora das 7 da manhã até as 6 da tarde entre as ruas Euclides da Cunha e Manuel Inácio de Souza, para obras de sinalização. A orientação é utilizar essas duas vias como alternativas. Também no centro, a rua Itaquira será fechada das 15h às 17h30 entre Antônio Maria Coelho e a Manuel Inácio de Souza, para passagem de um desfile cívico. No Nova Lima, a rua Guilherme de Almeida fica interditada a partir das 7h30 da manhã desta sexta-feira até a meia-noite de sábado. O acesso local será mantido. E na região do Pioneiros, a rua Barão de Limeira já está bloqueada até às 10 da noite. A interdição também está prevista para sábado e domingo, no mesmo horário, por causa de um congresso religioso. A recomendação é respeitar a sinalização e programar caminhos alternativos. Volto com vocês.
4: Obrigada, Vivi. Eu continuo falando de interdição, viu? Mas agora, por conta do feriado de segunda-feira, por causa do evento do desfile cívico em comemoração à independência do Brasil, nós teremos ruas da região central impactadas a partir de domingo. No domingo, a partir das 10 horas, Avenida Afonso Pena entre Calógeras e Rui Barbosa. A 13 de maio, entre Barão e 15, elas terão um trânsito interrompido. Na segunda, bloqueios ocorrerão a partir das 5 horas da manhã, na 14 de julho, entre a essa de Queiroz e Maracaju, e na Mato Grosso, entre José Antônio e Calógeras. Na Rua 13 de Maio, entre Mato Grosso e Fernando Corrêa da Costa, na Fernando Corrêa da Costa, entre Rui Barbosa e Calógeras, é todo aquele quadrilátero que você já está acostumado a ver quando as festanças acontecem aqui no centro da nossa cidade. A Getran disse que as interdições serão liberadas por completo 1h da tarde de segunda-feira.
1: Para muita gente, é uma oportunidade de visitar parentes e amigos. Movimento na rodoviária de Campo Grande já aumentou por conta desse período e a Alexia Schumacher foi lá conversar com quem está se organizando para viajar.
5: Entre os passageiros está o operador de máquinas Michel Antonias, que mora em Mato Grosso do Sul, mas aproveitou a folga para rever familiares em Guaíra, no interior de São Paulo.
0: Eu arrumei uma mulher pra lá, agora eu tô voltando. Eu viajo todo mês pra lá de folga. Aproveitar o feriado. Só dormir, só descansar.
5: Outro reencontro é o da aposentada Roselene de Oliveira. Ela saiu de Corumbá, segue para Rio Negro, onde mora uma irmã.
14: É, minha irmã mora lá. Aí eu vim para passar o feriado lá na outra fazenda. E amanhã a gente vai para São Gabriel, lá em Corumbá.
15: Como está sendo sua viagem até agora?
14: Até agora está bem, graças a Deus.
5: Já para o caminhoneiro Fabiano Marçal, a viagem teve um imprevisto. Mesmo assim, o importante é conseguir passar alguns dias com os familiares depois de 3 meses fora.
15: E o que que você fez?
16: Abandonei o carro, indo para casa de ônibus. Depois do feriado eu volto, pego o carro.
15: Saudade de todo mundo, né?
16: Ah, bastante. 90 dias já fora.
5: Segundo a administração da rodoviária de Campo Grande, entre os dias 4 e 7 de setembro, são esperados mais de 14.500 passageiros. Para atender à demanda, quase 900 ônibus farão embarques e desembarques no terminal. Quem viaja de avião também encontra movimento maior. No Aeroporto Internacional de Campo Grande, foram disponibilizados quase 19 mil assentos, distribuídos em 116 operações de pousos e decolagens durante o período. Nas rodovias, a atenção também será redobrada. A Polícia Rodoviária Federal inicia hoje a Operação Independência, com reforço na fiscalização até segunda-feira. Já a concessionária que administra a BR-163 estima que durante o feriado mais de 280 mil veículos devem circular pela via. A orientação para quem vai pegar a estrada é revisar o veículo, respeitar os limites de velocidade, usar o cinto de segurança e nunca misturar álcool e direção. Entre malas, despedidas e reencontros, o feriado deve transformar rodoviárias, aeroportos e rodovias em cenários de milhares de histórias. E para muita gente, como o Michel, a Roselene e o Fabiano, o destino mais importante continua sendo o mesmo: chegar em casa. Alexia Schumacher para o Primeira Página.
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4: Na capa do nosso portal Primeira Página, temos aqui, ó, gabarito do Ensejo 2026 já está disponível. Você pode ver como consultar, tá? Mais uma que eu destaco para você. 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Te interessou? Acesse o portal. Vai viajar? Passageiros indisciplinados pagarão multa de 17 mil a partir deste mês. Agora, essa notícia, quem vai contar em destaque pra gente é a Mari Chianese, da redação Multiplataforma. Oi, Mari, bom dia para você.
24: Bom
6: Bom dia, Bruna. Bom dia, Tonhão. Bom dia, ouvintes. É isso, Bruna. A partir do dia 14 de setembro, passageiros considerados indisciplinados poderão ser multados em até R$ 17.500 e até ficar um ano sem poder viajar de avião. Olha só, as novas regras foram estabelecidas pela Agência Nacional de Aviação Civil, a ANAC, e define punições mais rígidas para comportamentos que coloquem em risco a segurança ou prejudiquem a ordem durante voos e nos aeroportos. Entre as situações consideradas de indisciplina estão desobedecer orientações de segurança da tripulação, causar tumulto, intimidar ou agredir passageiros e funcionários, usar aparelhos eletrônicos quando houver proibição e danificar equipamentos da aeronave. Em casos mais graves, como agressão física, ameaças à tripulação, fumar dentro do avião, provocar danos que afetem a operação do voo ou fazer uma falsa comunicação sobre explosivos ou armas, o passageiro também poderá ser punido. A multa será aplicada pela própria ANAC, depois de um processo administrativo. As companhias aéreas também terão que registrar os incidentes e manter essas informações por 5 anos. E olha só, não são apenas os passageiros que podem ser penalizados. As companhias aéreas e operadores de aeroportos que não cumprirem as regras da ANAC podem receber multas de até R$ 70.000. Volto com vocês.
1: 7:10, a Organização Meteorológica Mundial declarou ontem ao mundo que o El Niño está solidamente instalado e pode ganhar uma dimensão excepcional nos próximos meses. O fenômeno, que é caracterizado pelo aquecimento anormal das águas do Pacífico Equatorial, deve se intensificar até o fim deste ano. A OMN estima que haja quase 100% de chances de o El Niño continuar ativo até fevereiro de 2027. A previsão é de que o pico de intensidade ocorra no final de 2026. O fenômeno pode provocar mudanças no padrão de chuvas e temperaturas em diferentes regiões, aumentando o risco de eventos extremos como ondas de calor, secas e chuvas intensas. A organização também alerta que os efeitos do El Niño podem contribuir para temperaturas muito elevadas no mundo todo em 2027.
4: A meteorologista da Climatempo, Josélia Pegorim, explica como vão ser os impactos do El Niño aqui em Mato Grosso do Sul.
7: O El Niño é um fenômeno que já se estabeleceu e ele já está influenciando o clima no Brasil. Ele vai atingir o máximo meados da primavera, começo do verão. Diante do que nós estamos observando, é possível que este El Niño seja o mais forte já medido na era moderna. Quais são os tipos de impactos que nós podemos ter em Mato Grosso do Sul? A temperatura que fica acima do normal. Não dá para precisar quantos graus vai ficar acima do normal. Em algumas áreas de Mato Grosso do Sul, vai esquentar mais do que outras. A primavera e também o verão devem ser com temperaturas acima do que seria o normal para o Mato Grosso do Sul. Mas tem algumas oscilações. Por exemplo, no mês de setembro, a expectativa é de que nós tenhamos, na parte centro-sul, leste de Mato Grosso do Sul, mais chuva do que o normal. Então, nessas áreas, a temperatura não vai explodir no mês de setembro. Até tende a ficar dentro ou um pouco abaixo da média. O calor excessivo, ele afeta a saúde. Então, pessoas que já têm problemas de pressão, problemas cardíacos, né, podem ter um desconforto maior, precisam se preparar para um desconforto maior, porque a tendência é de mais calor. Como tem chovido com certa regularidade, isso está diminuindo ou está compensando, né? Não está deixando aumentar tanto o risco de queimadas, mas a gente também tem que ficar atento para isso, né? E, de forma geral, para os setores aí da economia e agricultura, é o acompanhamento diário, porque a irregularidade da chuva, por exemplo, é um problema para o setor agrícola, porque embora tenha essa previsão até de um pouco de chuva aí para setembro, isso não significa que o período úmido já começou. E nós ainda teremos pela frente uma primavera que terá períodos muito quentes, onde a chuva que ocorrer não vai compensar esse calor. Então precisa ter muita cautela os agricultores para que não iniciem o plantio logo de cara. Esperem um sinal de umidade mais consolidada para que não haja perdas grandes.
4: Ótimo, agora você já sabe o que está acontecendo, você consegue se programar, já há uma explicação para esse tempo maluco que a gente vem vivendo. Eu sei que você quer saber como é que vai ser o nosso fim de semana, né? A Lorraine França passa por aqui, só com spoiler, e o Primeira Página volta em instantes, 7h14.
8: Em Campo Grande, a sexta-feira será de sol, entre variações de nebulosidade, e o calor deve aumentar à tarde. Daqui a pouquinho a gente traz todas as informações para você.

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1: Acabo de receber uma mensagem dizendo que aconteceu um acidente na esquina da Avenida Fonsena com a Rua Paraíba, envolvendo dois carros. A princípio não há vítimas, apenas danos materiais. Os veículos estão parados bem na esquina e o trânsito já começa a ficar bem pesado no local. Interessante que esse é o mesmo ponto onde já foi registrado outro acidente nessa mesma semana. Eu estou agora na Avenida Mato Grosso e aqui o fluxo está bem pesado entre a Pedro Celestino e a Avenida Calógeras, no sentido bairro. Volto com vocês.
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2: Olha, hoje o Ministério da Indústria e do Comércio divulga a balança comercial consolidada de agosto, tá? Ontem foi um dia bem movimentado no mercado financeiro, toda essa crise política, jurídica, né? Acaba impactando a bolsa, ela subiu bastante na abertura e depois acabou fechando praticamente no zero a zero, aos 185.188 pontos negociados, o fechamento do Ibovespa, com queda de 0,01%. O dólar caiu 0,07% e fechou a R$ 5,10.
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2: Bom dia, 7:16.
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3: Nós já estamos de volta e nós vamos levar você, ouvinte, mais uma vez para a redação da TV Morena, da Rede Mato Grossense de Comunicação, porque estamos em multiplataforma. De lá, Mari Chianese traz informações sobre redação e FMS, inscrições de curso à distância, cursos que estão abertos. Oi, Mari.
4: Oi, Bruna. É isso. Nosso segundo destaque aqui da manhã é para quem quer se qualificar de graça. O IFMS está com inscrições abertas para mais de 40 cursos gratuitos e totalmente online. As opções são variadas e incluem cursos de espanhol, francês, redação, informática, inteligência artificial, ciência de dados, libras, empreendedorismo, dentre outros. As inscrições podem ser feitas até o dia 5 de dezembro, mas é preciso ficar atento. Os cursos devem ser concluídos até o dia 17 de dezembro. Os cursos são livres, não têm tutoria e permitem que o estudante acesse o conteúdo no próprio ritmo. Ao concluir, o participante pode emitir um certificado que pode ser usado para capacitação profissional, aperfeiçoamento ou até como horas complementares. E para participar não precisa pagar nada. As inscrições podem ser feitas pela internet no sistema de cursos livres do IFMS. Então, se você está procurando uma oportunidade para aprender algo novo e fortalecer o currículo, vale conferir as opções disponíveis e fazer a inscrição dentro do prazo. Volto com vocês.
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2: Olha que notícia legal. Nepal resgata dois trabalhadores presos em túnel 9 dias após avalanche histórica. Geralmente nessas tragédias, a gente, graças a Deus, tem dessas histórias, né? De pessoas que são resgatadas, encontradas, mesmo depois de vários dias do ocorrido, né? É aquela mensagem para você sempre acreditar na vida. E aquela cena de filme de você passar por um trilho de trem e ficar na apreensão e na expectativa do trem vir na direção para passar ali, né? Aconteceu na Polônia e um caminhão foi atingido em Gdansk, no extremo norte do país. Está lá o vídeo na editoria Mundo do G1. Acesse lá.
3: O Instituto Nacional de Colonização e Reforma Agrária aprovou o relatório técnico de identificação e delimitação do território da comunidade quilombola Família Osório, em Corumbá. A área delimitada passa dos 138 hectares e foi dividida em 3 trechos, urbano, rural e insular, que seria isolado, né? O território inclui áreas próximas ao bairro Borrovski, às margens do Rio Paraguai, além de uma região rural e um trecho tipo ilha. Os estudos históricos, socioeconômicos e cartográficos começaram há 16 anos. O levantamento também identificou imóveis particulares e áreas da prefeitura que se sobrepõem à delimitação proposta. A publicação do edital no Diário Oficial da União abre agora um prazo para manifestação dos proprietários com títulos registrados, posseiros vizinhos. Quem quiser contestar o relatório tem 3 meses para fazer isso, contados a partir da notificação. Deverá apresentar documentos e outras provas que sustentem esta contestação. O processo administrativo continua em andamento e a aprovação do relatório ainda não representa a conclusão da regularização do território quilombola na Cidade Branca.
2: São 7h20. Há prédios que são parte da paisagem de uma cidade. E há outros que guardam nas paredes parte da história de quem viveu ali. No centro de Campo Grande, um imóvel com mais de 100 anos, que já foi armazém, escola, internato e até correu o risco de ser demolido, ganhou uma nova vida. O antigo Colégio Oswaldo Cruz foi restaurado e voltou a receber estudantes. A reportagem é da Vivian Krajewski.
5: Em 1916, quando Campo Grande ainda dava os primeiros passos, começava a ser construído um armazém de secos e molhados. Anos depois, o prédio ganharia uma nova função. Em 1927, nascia ali o internato Oswaldo Cruz. Para estudar no colégio, era preciso passar por uma prova rigorosa. Uma história que também faz parte da família da aposentada Jael Bittencourt Almada, de 84 anos. A irmã dela, Maria Cilda Bittencourt de Albuquerque, conhecida carinhosamente como Nina, hoje, já falecida, estudou no colégio durante a adolescência.
6: Meu pai morava na fazenda e ela veio morar com a missionária, Dona Lahene. E ela era professora lá. E ela levava a Nina para companheira dela e estudava. Foi o Ponce fez um concurso. E aí ela fez esse concurso e passou em primeiro lugar. Um diretor nessa época era um militar reformado. Ele era muito exigente e ele admirou a capacidade dela.
5: A aprovação do concurso foi no começo de uma trajetória marcada pelos estudos e pelo desejo de ensinar. Depois de formada, Maria Cilda seguiu para outra região do estado. E em vez de estradas com asfaltos ou carros, o caminho até a sala de aula era feito a cavalo.
6: Porque ela tinha tido uma base muito bem estruturada, que era no Oswaldo Cruz. Eu era pequena e a Nina tinha tanto desejo de ver as crianças aprender e ela conseguiu uma vaga de professora em Bocaina. Para ela poder estudar e lecionar, nós tínhamos que ir a cavalo e ela tinha que levantar madrugada. E era tão lindo aquilo, eu me esforçava tanto de acompanhar ela que eu ia na garupa, porque ela escrevia as coisas que ela não sabia bem do estudo dela e ia repetindo na estrada.
5: Histórias como essa ajudam a contar o que o colégio representou para Campo Grande e para muitas famílias do interior. Por décadas, foi espaço de formação, convivência e transformação de vidas. Muitos dos estudantes vinham de outras cidades e regiões do estado para morar no internato e estudar. E é justamente esse valor histórico que a arquiteta restauradora Perla Larsen destaca.
7: É um prédio muito importante, ele conta a história de muitas famílias, não só daqui de Campo Grande, mas do estado inteiro, porque o prédio era um internato e ele recebia alunos do estado todo.
5: Mas o tempo também deixou marcas nas paredes que um dia abrigaram tantas histórias. Depois de décadas formando gerações, o colégio fechou as portas nos anos 90. O imóvel ficou abandonado e chegou a ser ocupado por pessoas em situação de rua e usuários de drogas. Em 1997, veio o tombamento como patrimônio histórico, uma forma de reconhecer e proteger a memória de um dos prédios que ajudam a contar a história da cidade.
7: Os elementos originais do Colégio Oswaldo Cruz, eles estão principalmente como característica mais forte, né? Principalmente na fachada frontal e na fachada lateral direita, que é onde a gente desce ali do lado do Mercadão Camelô. mesmo que a gente desce vendo o prédio. Ali ele tem as características principais das fachadas, com aqueles elementos decorativos, aqueles frontões em cima das portas e das janelas.
5: Hoje, quem passa pela região central pode enxergar mais que uma construção antiga. Nas fachadas do antigo Colégio Oswaldo Cruz estão as marcas de uma cidade que cresceu, de famílias que mudaram suas histórias por meio da educação e de gerações que passaram por lá. Vivian Krajewski para o Primeira Página.
2: Muito bem, legal. Né? É muito legal isso. A gente tem a história da cidade exposta em vários detalhes. E às vezes, na correria, nós não nos damos conta de que ali tem uma oportunidade de conhecer melhor o lugar que você vive. O nome das ruas, a arquitetura, a história dos edifícios, das construções. O Rony Cruz, quando trabalhava como repórter aqui, fez uma série de reportagens muito interessantes sobre o nome das ruas de Campo Grande, que é uma oportunidade para você conhecer pessoas que ajudaram a construir o lugar que a gente vive.
3: Top demais. Um bazar beneficente vai reunir mais de 12 mil peças de roupas, calçados e acessórios de marcas conhecidas, viu? Inclusive em Campo Grande. Domingo, dia 6, do meio-dia e 5 da tarde, no Clube Estoril, que fica no Jardim Autonomista. Produtos com descontos de até 90%, peças a partir de R$10. Além de incentivar o reaproveitamento e o consumo consciente, essa iniciativa vai ajudar a Casa da União, o Lar de Santana. O Notas de Alegria e o Viver Bem são projetos sociais. Clube Estoril fica na rua Silvina Tomé Veríssimo, número 20.
8: O agendão de hoje começa falando da 7ª Festa do Peixe, de dois irmãos do Buriti, lá no distrito de Palmeiras, a mais ou menos 1h30 daqui de Campo Grande. A festa conta com shows de duplas sertanejas e é uma oportunidade de valorizar o turismo e a tradição pesqueira da região. A Festa do Peixe acontece neste sábado e no domingo e tem entrada gratuita. E hoje tem a abertura da exposição Florarium lá na Casa de Cultura de Campo Grande. A exposição apresenta obras que retratam a flora de Mato Grosso do Sul e a sua biodiversidade. A vernissagem vai ser na Casa de Cultura nesta sexta-feira, às 7 horas da noite, e contará também com o show do cantor Jorge Aluvaiá. Também hoje, no mesmo horário, tem a apresentação do espetáculo A Maçã, com o ator William Seven, de São Paulo. A peça faz parte da programação do Palco Giratório, no Sesc Teatro Prosa, e mistura teatro e ilusionismo para contar a história de um artista que luta contra o Alzheimer. O espetáculo tem entrada gratuita. Para fechar o nosso agendão, vale lembrar das feiras culturais que rolam neste fim de semana. Sábado vai rolar Feira Cultural do Copa Rádio, que aliás está completando 5 anos, e também a Feira Ziriguidum na Praça do Preto Velho. Já no domingo, véspera de feriado, tem Feira Borogodó na Praça do Copa Fé. Estes foram só alguns dos destaques do fim de semana. Para você ficar por dentro dos detalhes desses e outros eventos, é só acessar o primeirapagina.com.br/ms e conferir o nosso agendão completo. Corre lá e até mais!
3: E vamos pro intervalo. Voltamos já com mais Primeira Página para você.
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2: Bom dia para você, 7h28.
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3: Eleitores de Campo Grande e Terenos precisam ficar atentos. O Tribunal Regional Eleitoral do Estado informou que alguns locais de votação foram alterados para as eleições deste ano. As mudanças são excepcionais e valem apenas para o primeiro e segundo turno deste ano. Em Campo Grande, elas atingem seções das zonas eleitorais 35, 53 e 54. Em Terenos, a mudança envolve um local, a zona eleitoral de número 54. Por isso, a Justiça recomenda que você consulte com antecedência o seu local de votação. Lá no portal Primeira Página tem um link para você fazer isso agora, se você quiser.
2: Tá tudo lá?
3: Tudo lá.
2: 7h29, os eleitores de Mato Grosso do Sul vão ter hoje mais uma oportunidade de conhecer as propostas dos candidatos ao Senado. O G1 promove pela primeira vez um debate entre os candidatos a esse cargo. O encontro vai ser realizado nos estúdios da TV Morena, aqui em Campo Grande, no Complexo Morena de Comunicação. E a Vivian Krajewski traz para a gente como é que vai funcionar tudo isso.
5: O debate com os candidatos ao Senado por Mato Grosso do Sul será hoje, à 13h. O encontro terá mediação do jornalista Alex Mendes e será transmitido ao vivo pelo G1 e pelos perfis do portal no YouTube, TikTok e Instagram. 4 candidatos participam: Beto do Movimento do PSOL, Soraya do PSB, Walter Juvenal de Oliveira do PRD e Vander Loubé do PT. Os candidatos Reinaldo Azambuja e Capitão Contar, ambos do PL, foram convidados, mas recusaram o convite. A proposta é ampliar o espaço para discussão de ideias e ajudar o eleitor a conhecer melhor os candidatos. Quem explica a importância desse momento é o editor-chefe do G1 Mato Grosso do Sul, José Câmara.
10: É inédito, né? Esse é um debate que foi proposto para nós no primeiro semestre desse ano e a gente embarcou na ideia junto com a nossa gerência, com a nossa direção de conteúdo aqui da TV Morena. É um debate muito importante porque nesse ano a gente escolhe 2 senadores. E a gente vê que cada vez mais a atitude, as ações, as ideias que os senadores trazem estão impactando a nossa sociedade. Então é muito importante ter esse momento de reflexão, de conhecer os candidatos, de saber quais são as ideias, quais são os apontamentos que eles vão fazer diante de pautas que são extremamente importantes. Então o G1 vem com um formato de debate diferente, vai ser em formato de mesa redonda, onde os candidatos não necessariamente vão fazer perguntas e respostas um para os outros, mas vão ser provocados e instigados a falar de temas muito importantes para a nossa sociedade que cabem a eles lá no Senado discutirem.
5: Os candidatos ficarão em uma mesa redonda ao lado do mediador e terão 15 minutos de tempo de fala para administrar ao longo da discussão. 6 temas foram definidos previamente e informados às campanhas. A ordem dos assuntos será sorteada antes do início do debate. Cada intervenção poderá ter até 1 minuto e 30 segundos e um candidato não poderá fazer 2 intervenções seguidas. E para fechar, todos terão 1 minuto para as considerações finais. Os pedidos de direito de resposta serão analisados pela produção e pelo mediador e poderão ser concedidos em caso de ofensa pessoal. O debate faz parte da cobertura especial das eleições de 2026 feita pela Rede Mato Grossense de Comunicação e será mais uma oportunidade para o eleitor comparar propostas e conhecer os candidatos que disputam uma vaga no Senado. Vivian Krajewski para o Primeira Página.
3: Obrigada, Vivi. E se Tiradentes tivesse deixado antes de morrer um documento capaz de revelar segredos sobre o futuro do Brasil? Essa é a provocação que dá origem ao livro O Caderno de Tiradentes, romance que mistura ficção histórica, política e ciberespionagem. A obra é do padre salesiano Pedro Pereira Borges, de Campo Grande, que agora estreia na literatura de ficção e acaba de conquistar espaço na Bienal Internacional do Livro de São Paulo. O padre Pedro está com a gente aqui no estúdio para falar sobre esse livro ao vivo, sobre a inspiração para criar essa história e também sobre as reflexões que ela provoca. Bom dia, padre Pedro, a bênção.
11: Deus a abençoe. Tonhão também está aqui. Deus abençoe a todos. Amém. Bom dia a todos. Então, grandiosa, desde que eu comecei a dar aulas, aliás, no meu mestrado, e o meu doutorado, a minha dissertação e a minha tese foram escolhidas para poderem ser publicadas na Alemanha. Mas estes eram livros mais técnicos, né? Quando comecei a dar aulas na nossa universidade, na UCDB, então, por conta das situações com os nossos alunos, eu comecei a escrever livros técnicos. Escrevi 2 livros religiosos. Mas desde que eu me demiti no ano passado da UCDB, e os alunos ainda perguntam se eu vou voltar, né? Mas agora não tem mais jeito. Eu comecei a pensar em algo completamente diferente.
3: E aí, né? O senhor pensou nesse livro, se Tiradentes realmente tivesse deixado um caderno secreto antes de morrer. De onde veio essa ideia, padre?
11: Esta ideia é uma, vamos dizer assim, uma análise da situação do Brasil nos últimos 3 séculos, que nós tivemos colônia, império e república. E já estamos na 3ª, 4ª república, nem sabemos mais em qual república nós estamos, né? Então, porque nós precisamos inaugurar uma nova república. Então, vendo os acontecimentos que nós temos no nosso país, e devido à minha formação, eu fiquei imaginando uma história, uma ficção, na qual Tiradentes, ele comporia 12 teses, né? Isso estou me lembrando, grandiosa, do Lutero, no século XVI, que afixou na Catedral de Wittenberg 95 teses. Então, eu pensei em 12 teses que retratassem verdadeiramente o Brasil. E a partir desta ideia que você falou, e se ele tivesse previsto o que está acontecendo hoje no nosso país, eu pensei nessas teses como que para fixá-las, por exemplo, naquele paredão do Congresso Nacional. Esta seria, no final seria a ideia, mas eu achei que seria muito assintoso falar, fazer desse jeito, né?
2: E é interessante, Tiradentes, porque Tiradentes é uma personagem da nossa história, que ele já foi apropriado por uma corrente política ideológica como uma referência dessa corrente e depois foi apropriada por uma corrente contrária à que se apropriou dele primeiro. Exato. Então é um personagem que já foi usado tanto de um lado político, né? E como foi usado pelo outro lado político.
11: Exato, grandioso. Na verdade, se você for olhar a história de Tiradentes, Tiradentes, ele não queria a independência do Brasil. Ele estava pensando em Minas Gerais. Inclusive, ele pensava num outro local onde fosse o centro político-administrativo do Brasil. Que depois foi pensada a ideia de colocar no Planalto Central a própria cidade de Brasília. Então, ele não tinha um compromisso com o Brasil. Mas, como havia necessidade de heróis para a independência, porque não tínhamos os heróis próprios, então ele foi apropriado posteriormente pelos independentistas, né? Então, eu gosto muito desta ideia, mas ao mesmo tempo peguei Tiradentes porque ele é um personagem que fala muito sobre a questão da independência, da liberdade, de certa forma, embora tenha feito a derrama lá em Minas Gerais, mas ele pelo menos tinha um projeto. E foi em cima disso que a ideia se desenvolveu.
3: Padre, o senhor citou aí as 12 teses que antecipariam ciclos de corrupção, manipulação política, disputa pelo poder no Brasil. Eu quero saber do senhor o que o senhor quis provocar no leitor ao fazer essa ligação entre um personagem histórico e problemas que ainda hoje fazem parte da nossa realidade.
11: Na verdade, grandiosa, é o seguinte, nós em muitas situações estamos muito polarizados, né? E nestas polarizações a gente vai perdendo a visão do todo. E aí a gente se esquece de toda uma estrutura econômica, de toda uma estrutura política, de toda uma estrutura social que foram montadas dentro deste nosso país. E a partir daí, se você for pegar a história, você vai ver que apropriações indevidas do poder público, você vai pegar apropriações indevidas da questão econômica, você vai criar pessoas atreladas a determinados grupos políticos, Mas o meu desejo não é que a gente fique atrelado a grupos políticos. É que nós, como cidadãos, especialmente a juventude, e eu trabalho com a juventude, né? E com as classes mais empobrecidas, eles assumam o controle do país, buscando eleições mais justas, políticos mais éticos, também exigindo que as estruturas de Estado sejam mais afeitas às necessidades da população. Então, eu procurei unir tudo isso.
2: Agora, para fazer essa construção, o senhor traz os personagens centrais e principais da história, pessoas comuns, que o senhor chama de invisíveis.
11: Exato. Por exemplo, o Rufino, que é o guardião de Tiradentes. Aí depois tem os dois estudantes, Silvério, um estudante, outro especialista em informática, Silvério e Joaquina. São pessoas tão comuns, né?
2: Mas são brasileiros.
11: São brasileiros comuns que estão à busca de alguma coisa. Eles se sentem provocados, eles sentem a necessidade de fazer alguma coisa. Mas eles ainda não têm o start. E de repente, por exemplo, o Silvério acha aquele livro escondido quando ele faz uma pesquisa numa universidade para o seu mestrado, né? Então ele encontra alguma indicação e a partir dali ele começa a sua busca e procura o auxílio de Joaquina e a partir daí ele vai descobrindo os meandros. E quando eles descobrem isto, aí é que vem a máquina, né? Vem a máquina que usa a ABIN, que usa o juiz, que usa o político, o senador e etc., para poder coibir, para proibir a divulgação das teses de Tiradentes, né?
3: Padre, para a gente terminar, o que, que o senhor espera que aconteça depois que o leitor feche o caderno de Tiradentes, após o término dessa leitura? Qual que é a principal reflexão que o senhor gostaria de deixar sobre cidadania, sobre participação política e o papel de cada pessoa na construção do país, levando em consideração que nós estamos há 30 dias de irmos às urnas?
11: Exato, grandiosa. Eu acredito que poderia tudo ser resumido numa única frase. Nós precisamos nos agarrar à esperança de que o Brasil tem solução. E, acima de tudo, que nós devemos assumir a nossa capacidade de controlar o sistema como povo, como cidadão. Senão, nós vamos ser sempre vítimas de um sistema que foi criado e que, com canetadas, com narrativas espúrias e com situações desagradáveis, de corrupção, de miséria, de desvios de conduta, podem criar uma nação totalmente atrofiada. Então, esperança, controle da coisa pública e o povo assumindo a sua capacidade cidadã.
2: Tem uma frase que a gente sempre diz aqui, que também é atribuída a um escritor brasileiro muito famoso, que numa sociedade boa não nasce político ruim, numa sociedade ruim não nasce político bom, né, padre? Uhum. Então, esse compromisso de fazer um amanhã melhor a partir da melhora do nosso local precisa ser efetivamente um compromisso de todos nós. Muito obrigado pela entrevista.
11: Muito obrigado também, grandiosos. Foi muito bom ter encontrado com vocês. Que Deus abençoe a todos. Um bom dia para todos.
3: Ai, bom dia. Obrigada pela bênção. Obrigada por apresentar para a gente o Caderno de Tiradentes, esse livro que marca essa nova fase do senhor como romancista. Ele, eu reforço, estará em destaque na Bienal Internacional do Livro em São Paulo, que começa hoje e segue até o dia 13 de setembro. Sucesso nessa nova etapa. Muito obrigada pela participação. Um ótimo dia. 7h43, já vamos fazer uma pausa aqui no Primeira Página, porque no próximo bloco, que será o último desta semana, a gente tem previsão do tempo, tem o Talendo Quê, tem trânsito, tem esporte, tem muita coisa para ser compartilhada. Até já, fica com a gente.
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2: Bom dia, ótima sexta-feira, 7h44.
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3: São 7h44, hora da previsão do tempo por aqui. Previsão do tempo! Julinho, previsão do tempo.
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3: Pronto, agora nós marcamos a chegada da Lorraine França.
2: Eu pensei que você ia pedir pra eu fazer um vento, assim.
3: Uma chuva, porque o Tonhão falou que vai chover.
2: As rádios novelas antigamente faziam isso, né? Tipo, o cara fazia, faz aí um raio, o cara pegava uma chuva.
3: Verdade.
2: Não, a previsão indica que tem aí uma mudança no tempo nas próximas horas, que deve atingir boa parte do país, né, Lorraine?
14: É, sim, Tonhão, bom dia para você, bom dia para a Bruna e também para quem nos acompanha. É que nós temos uma frente fria que atua também sobre Mato Grosso do Sul, aumenta aí a instabilidade no estado entre hoje e o próximo domingo, provocando queda acentuada nas temperaturas, principalmente no sul do estado, viu? A umidade do ar também aumenta de forma gradual e favorece pancadas de chuva no sul e no centro-sul de Mato Grosso do Sul. Essa instabilidade será irregular, com possibilidade de chuva moderada e de forma localizada mais intensa, acompanhada também de raios e rajadas de vento. Em Campo Grande, a sexta-feira será de sol entre variações de nebulosidade, calor à tarde, a possibilidade de pancada isolada de chuvas aqui na capital e a máxima prevista para hoje é de 35 graus, vai fazer calor ainda nesta sexta-feira, viu? Já para amanhã em Campo Grande, o sábado será mais instável, com aumento de nebulosidade e possibilidade de chuva ao longo do dia, principalmente à tarde. E amanhã teremos aí máxima prevista para a capital de 30 graus. Bruna?
3: Vai ser um calorzinho gostoso. Uma possibilidade no fim de semana ter uma umidade sendo elevada. E no domingo também. No domingo ele deve fazer um pouquinho mais de frio, né? No domingo a temperatura deve cair um pouquinho mais. Isso. Devemos

0: reportagem dela ao vivo no Primeira Página da Semana, com mais informações do trânsito. Qual é a notícia agora, Vivi?
1: Olha, Bruna, eu tô seguindo aqui pela Avenida Guri Marques. Eu parei agora para conversar com vocês, porque eu tô a caminho de um bairro. E olha, vocês sabem, né, quando a gente encontra histórias que realmente merecem ser contadas, tô a caminho de um bairro aqui na capital. Mas antes, deixa eu só te falar, o trânsito aqui tá seguindo tranquilamente por aqui, passando do terminal rodoviário de Campo Grande. Agora, ali no, na rotatória do Refri, a coisa está complicada. Peguei um trânsito muito pesado ali. E também, atenção para você que está no pontilhão ali da Avenida Ministro Juarinos. O trânsito está mais puxado do que o normal. Então, já evite essa rota se você puder. Volto com vocês.
0: Muito obrigada, Vivi. Qualquer outra novidade do trânsito, você traz ao longo da nossa programação aqui na Rádio Easy. Bom trabalho para você, obrigada por tudo hoje. Hora do nosso podcast do Tá Lendo Que, às vezes, a maior batalha, meu amigo, que você enfrenta, não é aquilo que está diante de você. É contra a vontade de desistir quando ninguém mais acredita no que você pode vencer. Hoje, o Tá Lendo Que, apresentado por Michel Pena, embarca com o Ernest Hemingway em uma luta entre homem e natureza.
2: E aí, tá lendo o quê?
3: Quantas vezes você tentaria se já tivesse perdido tantas outras? Em O Velho e o Mar, Ernest Hemingway conta a história de Santiago, um velho pescador cubano, há muito tempo sem conseguir pescar um peixe sequer. Os outros pescadores já olham para ele como alguém derrotado. Mas Santiago continua saindo para o mar, porque desistir não parece fazer parte dos seus planos. Em uma de suas jornadas, ele finalmente fisga um peixe gigantesco e começa uma batalha que vai durar dias. O homem de um lado, o peixe do outro, e no meio deles, um oceano inteiro.
4: Um homem pode ser destruído, mas não derrotado.
3: Essa frase resume muito daquilo que Hemingway constrói na história. Santiago sente dor, cansaço, fome, solidão, mas continua. Porque aquela pescaria deixou de ser apenas uma tentativa de conseguir alimento. Tornou-se uma prova, uma disputa contra seus próprios limites. O interessante é que o livro não apresenta uma história simples. Santiago conquista o que parecia impossível, mas o mar também cobra seu preço. E no caminho de volta, ele precisa enfrentar novas dificuldades. É como se a história perguntasse: o que realmente significa vencer? Ter o prêmio? Ser reconhecido? Ou simplesmente continuar lutando quando seria muito mais fácil desistir? Santiago não controla o mar, não controla o peixe, não controla o destino, mas controla a maneira como enfrenta tudo isso. Talvez seja por isso que uma história tão simples tenha atravessado décadas, porque todos nós conhecemos alguma espécie de mar, uma dificuldade, um sonho, uma batalha que parece grande demais. E todos nós, em algum momento, precisamos decidir se continuamos. Velho e o Mar é uma história sobre coragem, mas também sobre dignidade, persistência e sobre a força silenciosa de quem continua tentando, mesmo quando ninguém está olhando. E aí, tá lendo o quê? Conta pra gente.
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7: Vamos lá, vamos começar pela Série B de Bruna. A 26ª rodada começou ontem com a vitória do Náutico sobre o Botafogo de Ribeirão Preto, 1-0. Acho que é a nona rodada de invencibilidade do Náutico. estava lá na zona de rebaixamento.

0: atento. Hoje já é o nono colocado do Campeonato Brasileiro da Série B. Hoje tem Criciúma e Cuiabá, tem também Atletique e Vila Nova, CRB e América, né? Aí amanhã a rodada vai com Novo Horizontino e Avaí, Goiás e Fortaleza, Juventude, o líder em campo, jogando contra o Dragão de Goiás. O Ceará enfrenta o Sport no encontro de dois gigantes do Nordeste, né? E aí tem também rivalidade no Paraná, porque o Londrina joga contra o Operário, né? Uma cidade do Norte, Londrina, e uma cidade quase que no litoral do Paraná, Ponta Grossa. A rodada termina no domingo. Nossa, isso aqui já tá lá para frente, né? Ou não? Não, é verdade. No domingo a gente tem Ponte Preta do Chico Bento jogando contra o São Bernardo. Como é que tá a Série B? Juventude, líder, 46. Vila Nova, segundo colocado, 44. Criciúma, terceiro, 44. Novo Horizontino, 43. Fortaleza, 41. E CRB, 39. É o G6. A zona de rebaixamento, Ceará, Londrina, América e Ponte Preta.
1: Tonhão, não dá nem pra perguntar pra você, porque eu sei que você sabe que jogador custa caro, né?
0: Caro.
1: E na hora de vender ou de comprar ou de vender
0: Nossa
1: passe,
0: senhora.
1: Né? É um dinheirão que rola. O mercado mundial de transferências de jogadores movimentou quase 50 bilhões de reais na janela de meio de ano, segundo dados divulgados pela FIFA. O valor representa um novo recorde, foi alcançado com negociações de quase 12 mil jogadores. O futebol brasileiro teve uma participação importante nesse movimento. Os clubes do país venderam 525 jogadores para o exterior e receberam 318 atletas de outros mercados. Com as vendas, o Brasil arrecadou cerca de R$1 bilhão. Portugal foi o principal destino dos nossos jogadores nesta janela, 117 contratações. Depois aparecem Colômbia, Argentina, Espanha e Japão. Já entre os países que mais movimentaram dinheiro nas transferências, a liderança fica com a Inglaterra. E a negociação mais cara envolveu dois clubes ingleses. O Chelsea, que vendeu o argentino Enzo Fernandes ao Manchester City por cerca de R$1 bilhão e 300 milhões.
0: Ou seja, tudo aquilo que a gente arrecadou com as vendas de jogadores brasileiros, né? O Enzo Fernandes superou.
1: É verdade.
0: Na ida dele.
1: Só né? Ele superou o que chegou para o Brasil.
0: Isso. Mostra que a gente está... faz tempo que nós não conseguimos produzir um jogador que seja protagonista no mercado internacional, né? É isso que esses números que você trouxe nos força a pensar. Rodada 26 do Campeonato Brasileiro da Série A. Bragantino e Bahia, amanhã, 15h, abrem a rodada. No sábado ainda temos São Paulo e Galo, Fluminense e Vasco, e aí vamos para os jogos de domingo: Coritiba e Mirassol, Cruzeiro e Furacão do Paraná, Internacional e Santos, Remo e Flamengo, vale a liderança do Campeonato Brasileiro, assim como Botafogo e Palmeiras, tá? O seu Corinthians, Bruno, joga contra a Chapecoense e o Vitória joga contra o Grêmio na segunda-feira, fechando a rodada, tá? Só pra gente ficar esperto aí, o jogo do Corinthians é às 18h30 no domingo, mesmo horário do jogo do Palmeiras, o Flamengo joga às 15h, tudo horário de Mato Grosso do Sul. O Palmeiras é o líder do Brasileirão, com 52 pontos, seguido agora de perto pelo Flamengo com 51, o Furacão do Paraná o terceiro com 45 e o Fluminense é o quarto com 42. O Bahia é o quinto colocado com 40, formariam o G5, né? Zona de rebaixamento... ficou uma grande discussão se era Mirassol ou se era Vasco. No quarto critério de desempate, o Mirassol fica à frente do Vasco. Então o Vasco abre ali a zona de rebaixamento com 25 pontos, Internacional 18º com 25, Remo 19º com 23 e a Chapecoense na lanterna com 14.
1: A CBF inaugurou ontem o Centro de Desenvolvimento Técnico do Futebol de Mato Grosso do Sul, um evento que contou com a presença do presidente da Confederação Brasileira de Futebol, Samir Chaudi, que estava em Campo Grande, e o repórter Rafael Alves esteve por lá.
2: Bom dia, pessoal. Centro de Desenvolvimento Técnico inaugurado. O objetivo é fomentar o crescimento do futebol, aprimorar as habilidades dos jovens e despertar a paixão pelo jogo bonito.
3: Já é o 8º centro de desenvolvimento em praticamente 2 meses.
4: Aqui em Mato Grosso do Sul
3: já revelou grandes atletas para
4: aqui.
0: Tá aí o presidente Samir falando dessa situação. O que falta hoje para o futebol de Mato Grosso do Sul é os clubes tidos como tradicionais e os maiores apostarem mais fortemente nas categorias de base, né? Nós temos um trabalho muito bom de algumas agremiações, para usar um termo mais antigo, né? Que não tem times no profissional. Então eles fazem um bom trabalho na base. Dá um exemplo aí do Santo Antônio, do Náutico, né? E aí você precisa ter, como Taveirópolis, Comercial, Operário até tem um trabalho nesse sentido, mas precisa ter um trabalho melhor. Eu sempre brinco que se o Neymar nascesse em Mato Grosso do Sul, ele jogaria onde? Se o Messi nascesse aqui, ele jogaria onde? Você precisa ter esses clubes abrigando esses jogadores para, de repente, você não ser surpreendido. Você olha o Campeonato Brasileiro, o João Paulo no Santos. De onde é que é o João Paulo? É de Dourados. Jogou por Mato Grosso do Sul? Não. Ferreirinha do São Paulo, é de onde? É de Dourados. Jogou por Mato Grosso do Sul? Não. Né? O Henrique Martins é de Campo Grande, né? Acabou de ser vendido pelo Botafogo, acho que foi devolvido, né? Mas jogou por Mato Grosso do Sul? Não. Então, quer dizer, nascem aqui bons jogadores, mas que o torcedor daqui, às vezes, nem sabe que esse cidadão é daqui, porque ele não jogou num time daqui. Então, esse é o grande desafio do futebol do estado, e tomara que esse centro ajude a despertar essa situação. E é um trabalho que precisa passar pela Federação de Futebol de Mato Grosso do Sul, pelos dirigentes, pelas pessoas que gostam do futebol, criar um ambiente para que o menino e a menina, porque a gente também tem uma dívida muito grande com o futebol feminino, tenham um ambiente para se desenvolverem.
1: Acabou por hoje.
0: Acabou a semana para nós?
1: Acabou a semana para nós aqui na rádio. Sábado estarei lá na televisão, hein? Sábado e domingo.
0: Vai apresentar?
1: Vou estar no 1, Vou estar no 2 nos bastidores também.
0: É?
1: Mas vocês me encontrarão lá no 1, neste sabadão. Então eu desejo a você um ótimo fim de semana. Que ele seja maravilhoso, produtivo, de descanso ao mesmo tempo, né? Porque a gente produz e dá para descansar ao mesmo tempo, e cheio de energia boa. E a gente volta a se encontrar aqui na segunda-feira, porque no feriadão tem primeira página também, tá bom? Beijo para você.
0: Ó, que a sua sexta-feira seja o ponto de partida de um fim de semana maravilhoso, tá bom? E segunda-feira, se Deus quiser, a partir das 6:30 da manhã, nós estaremos por aqui. Na sequência, Julião Arruda. Ah, Julião, hein? Tá aí com aquela seleção feita com muito amor e carinho para despertar boas sensações e emoções aí no seu coração. Bom dia!
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0: Ô, Julião.
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muito bom dia, uma excelente manhã de sexta-feira para você, Semana da Pátria, hoje dia 4 de setembro de 2026. Você é muito bem informado com a Primeira Página, Bruna e Tonhão já abasteceu, você já sabe tudo que rola aqui em Campo Grande, no Brasil e no mundo. E agora, a nossa viagem de classe executiva está começando e nós vamos juntos até às 11 da manhã. Eu sou Júlio Arruda e é um prazer estar em sua companhia. A primeira do classe de hoje, Stevie Wonder com I Just Called to Say I Love You.

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exclusiva Toto Lia. Ouvimos ainda nesse bloco Lenny Kravitz com Again, Stuck With You, Hugh Lewis and the News. Vamos juntos nesta manhã de sexta-feira, 4 de setembro. Feriado prolongado, né? Chegando por aí. E aí, quais são as suas expectativas, as perspectivas para este feriado de 7 de setembro? Estamos na Semana da Pátria, que termina na segunda, né? Com o Dia da Independência, 204 anos da Independência do Brasil. Vai viajar? Se for, faça aquele checklist, né, no seu veículo. Muito cuidado com a segurança sua, da sua família, porque o importante é você se divertir, descansar, mas sobretudo voltar bem com a sua família, né? Aproveite esse feriado aí da Independência. Já já eu trago para você o nosso destaque, tem a música do dia aqui no Classe Executiva. Bom dia, boa sexta-feira.

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4: A nossa música do dia, o nosso destaque é uma balada synth-pop melancólica lançada em 1984 pela banda norte-americana The Cars. A canção foi escrita por Rick Ocasek, líder da banda, mas os vocais principais ficaram a cargo do baixista Benjamin Orr. A letra aborda a dor de ver alguém querido se destruir ou passar por uma crise emocional profunda, como depressão ou dependência. Nosso destaque, nossa música do dia, The Cars, Drive.

0: sexta-feira, um excelente início de final de semana para vocês. Vamos juntos até as 10 da manhã com o nosso Classe Executiva, essa viagem pelo mundo da música, né? Com muitas canções que fazem a gente relembrar momentos, pessoas, lugares, fatos marcantes e inesquecíveis conectados com a melhor música, aqui na Morena FM. FM 8:47.
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3: Olá, ouvinte da Rádio Easy. Nossa viagem pelo mundo do vinho continua e hoje vamos descobrir 6 curiosidades sobre a Taná. A primeira é que, apesar de ser praticamente uma marca registrada do Uruguai, a Taná nasceu no sudoeste da França. Em segundo, o próprio nome já nos dá uma pista sobre sua principal característica. Trata-se de uma variedade conhecida pela grande quantidade de taninos. Daí o nome Taná, que vem de taninos. A terceira curiosidade é que suas uvas apresentam cascas espessas, favorecendo vinhos de cor profunda, estrutura marcante e bom potencial de envelhecimento. Você que ouve Música e Vinho Direto sabe que a cor do vinho vem da casca da uva. E quanto mais intensa a casca da uva, normalmente mais pigmentos de cor ela tem. Em quarto, seus aromas normalmente remetem a ameixa, amora, frutas negras, especiarias, chocolate e café, especialmente quando existe passagem por barricas. A quinta curiosidade é que os produtores modernos aprenderam a trabalhar a Taná de forma cada vez mais elegante, controlando extração e maturação para produzir vinhos mais equilibrados e macios. E a sexta curiosidade é que o Uruguai encontrou condições muito favoráveis para esta variedade, tornando-se mundialmente reconhecido por seus tanás. Hoje, pedir um vinho uruguaio e encontrar taná no rótulo é quase tão natural quanto associar Malbec à Argentina. Potência, personalidade e identidade. 3 palavras que combinam muito bem com a taná. Quer sugerir um tema? Fale comigo pelo meu Instagram, @jonas.sommelier. Será um prazer. E agora fique com o som de Neil Finn, Billie Jean.

0: Muito bem, fechamos a primeira hora do nosso Classe Executiva. Sexta-feira, início de final de semana. Fechamos com Titãs, Go Back, versão ao vivo. Am I the Same Girl com Swing Out Sister? Atrações da nossa manhã de sexta-feira. Como é que tá? No trabalho? Desejo que o seu dia seja produtivo para você fechar bem esta semana. Haverá tempo hábil para você curtir, celebrar bons momentos com a família, com os amigos. Afinal, é o feriado prolongado que se aproxima. Já já voltamos para começar mais uma hora da nossa programação do Classe Executiva. 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

0: Morena FM Easy, conectada com o seu bom gosto musical. Capital Cities com Safe and Sound. Marina Lima, Full Gas. Don't You Forget About Me, Simple Minds. Atrações deste primeiro bloco. Classe Executiva no ar até às 10, nesta manhã de sexta-feira. Que prazer, que satisfação, que privilégio ter a sua companhia. Celebrando momentos deliciosos conectados com a melhor música na Morena FM. Vamos até às 11 juntos. Depois tem Vera Loyal na programação. Às 4, Edgar Scarf com a sua comunicação vibrante de sempre. Comanda o nosso finalzinho de tarde, início de noite na Morena FM. E assim, juntos, construímos manhãs, tardes, noites interativas, informativas e musicais na Morena FM. 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

0: Eternas Ondas. Essa música é de 1982. O Zé Ramalho, que nasceu lá na Paraíba, paraibano. Ouvimos ainda Jay com Offshore, também Eric Clapton com Laila. Vamos já já com informações, tem mais uma edição do Morena News na nossa manhã de sexta-feira, 4 de setembro. 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
0: Quem atualiza as informações pra gente é a nossa repórter Vivian Krajewski. Bom dia, Vivian.
2: Oi, Júlio. Bom dia mais uma vez pra você e pra todos. Tem bloqueios no trânsito de Campo Grande hoje. Quatro pontos da cidade terão interdições temporárias, o que pode exigir mudança de rota. No centro, por exemplo, a Rua Alagoas está fechada até às 18h, entre a Rua Euclides da Cunha e Manuel Inácio de Souza. Já a Rua Itaquira terá bloqueio a partir das 15h até às 17h para um desfile cívico. No Nova Lima, a Rua Guilherme de Almeida está interditada desde as 19h e fica assim até a meia-noite de sábado. O acesso aos moradores está mantido. Na região do Pioneiros, a Rua Barão de Limeira fica fechada das 18h de hoje até domingo. A orientação é respeitar a sinalização e usar rotas alternativas para evitar atrasos. Já já tem mais Morena News.
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4: 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Era início dos anos 80. Para ser mais exato, dezembro de 1981. O Brasil ensaiava e aspirava por democracia. Todos queriam falar, expressar e gritar os seus pensamentos, que há muito estavam presos. Lembrando que ainda vivíamos sob a ditadura militar. A juventude queria viver o alto astral, viver intensamente, sentir o calor do sol de verão. Nesse clima de festa e expectativas de uma nova era, surgia no cenário musical o talentoso Lulu Santos. No seu primeiro trabalho, uma música chama a atenção. A canção foi composta por Lulu Santos e Nelson Motta. E o alto astral da música remete justamente ao direito de ser feliz, ao direito de ter prazer, enfim, à satisfação. E para isso, ele enxerga um novo começo de era, de pessoas finas, elegantes, sinceras, em contraste com a hipocrisia que impera e com a disposição para dizer mais sim do que não e simplesmente amar. A música foi tema da novela Sol de Verão e tornou-se um hino da geração 80. Uma manifestação otimista, leve, de esperança no futuro e no amor. Uma crença que a juventude poderá fazer do mundo um lugar melhor. E é quase uma intimação a viver com intensidade. E por isso continua sendo cantada até hoje. No sucesso que você não esquece, vamos nos permitir. Com Lulu Santos em Tempos Modernos.

0: Esse foi mais um sucesso que você não esquece. Até o nosso próximo encontro.
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Esquece, o Paulo Vaz contou a história dessa música lindíssima. Um grande sucesso do Lulu Santos, Tempos Modernos. Já já eu volto para finalizar o Classe de hoje. Que bom ter a sua companhia. É sempre um prazer indescritível. Sua companhia é fundamental, importantíssima pra gente.

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2: Muita gente acredita que o diferencial está no conhecimento técnico, mas observem que os profissionais que mais crescem, eles sabem explicar ideias, eles sabem ouvir, eles sabem fazer perguntas, sabem conversar com pessoas diferentes. Em outras palavras, sabem se comunicar. E uma boa comunicação evita conflitos, reduz o trabalho, fortalece relacionamentos e abre oportunidades. Você pode ter uma ótima ideia, mas se não conseguir transmiti-la, ela perde força. Comunicar não é falar bonito, é fazer com que o outro compreenda. No mercado de trabalho, quem sabe fazer costuma crescer, mas quem sabe fazer e sabe comunicar, cresce ainda mais. E isso é alto desempenho.
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0: Ativa, edição de sexta-feira, hoje 4 de setembro de 2026, início de final de semana prolongado. Que sequência para fechar o programa de hoje, né? I'll Fly With You, linda canção com Didi D'Agostino. Ouvimos também o George Benson com Never Get Up on a Good Thing. O nosso Classe Executiva volta amanhã, edição especialíssima de sábado, final de semana, aqui na Morena FM. Agora? 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
0: É, a nossa manhã fica ainda mais leve, suave, totalmente soft, né? Com o nosso Viva Easy, que está entrando no ar, edição dessa sexta-feira. Vamos juntos até às 11 da manhã. Eu sou o Júlio Arruda e com você, vamos fazer essa manhã ficar ainda mais gostosa.
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0: A primeira do nosso Viva Easy de hoje, Don't Go Breaking My Heart, com Elton John e Kick D.

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0: 107.1, Morena FM Easy, prazer em ouvir rádio. Fechamos mais um bloco do nosso Viva Easy, Laura Branigan com Self Control. This is The Last Time com Keane e The Verve, Bitter Sweet Symphony. Atrações do nosso Viva Easy desta sexta-feira. Um alô muito especial para você que liga e se liga com a gente todo dia, o tempo todo. Em casa, no carro, no trabalho ou em outra cidade, estado ou país, curtindo via app, Alexa ou plataforma. Que bom ter a sua audiência. Já já tem mais uma edição do Morena News em 107.1. 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
0: De volta com mais informações, a nossa repórter Vivian Krajewski. Bom dia, Vivian.
2: Oi, Júlio, tô de volta. Bom dia mais uma vez para todos. O IFMS abriu inscrições para mais de 40 cursos sem custos e online. Tem opções como espanhol, francês, informática, marketing digital, inteligência artificial e redação. Os cursos têm carga horária de 20 a 60 horas e podem ser feitos no ritmo do aluno. O certificado pode ser emitido pelo próprio sistema após a conclusão. As opções também incluem Libras, matemática financeira, ciência de dados, programação, empreendedorismo e educação ambiental. A lista completa tem 45 cursos disponíveis neste segundo semestre. As inscrições podem ser feitas até o dia 5 de dezembro, mas é preciso concluir o curso até o dia 17 de dezembro. A inscrição é online pelo sistema de cursos livres do IFMS. Já já tem mais. 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

1981 começaram as gravações deste projeto que rendeu lindas canções entre o Paul McCartney e o Michael Jackson, né? E essa música foi lançada em 1983, 666. Mas esse projeto também tem The Girl Is Mine e outros sucessos. Léo Jaime, Nada Mudou, e no nosso Drops do Isto É Rock and Roll, Rolling Stones com Start Me Up. Vamos pro último bloco, né, da minha participação, já já. A partir das 11 tem o horário eleitoral gratuito e a Vera Loyer comanda o nosso finalzinho de manhã e início de tarde aqui na Morena FM com Viva Easy e, claro, né, com o nosso Na Hora do Almoço. Já já voltamos então com mais sucessos e na sequência tem Foreigner com I Want to Know What Love Is. Linda canção, né? Vamos juntos curtir essa música.

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0: Cidade Negra ao vivo, onde você mora, aqui na programação. E agora, bela mensagem do Pense Nisso.
1: Está no ar. 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Riqueza maior. Havia um senhor muito rico que era dono de terras de valor incalculável. Vivia num palácio rodeado de servos e amigos. Era um homem bom e utilizava sua riqueza para atender a fome alheia, providenciar abrigo a quem precisasse, agasalho a quem pedisse. Costumava orar todos os dias e em suas preces agradecia sempre pelos bens que possuía, em especial aqueles que nem o tempo, nem a ferrugem e nem a traça destroem. Do lado oposto da aldeia vivia um camponês. Habitava uma gruta e para sobreviver plantava legumes e hortaliças que regularmente levava ao senhor do palácio a fim de vendê-las. Toda vez que se dirigia para as terras do homem rico, ia resmungando consigo mesmo sobre o que considerava uma grande injustiça, pois aquele homem tinha tanto, enquanto ele era tão pobre. Certo dia chegou a notícia aos portões do palácio, avisando que malfeitores estavam a caminho, provocando mortes e violência. Temendo que algo pudesse acontecer aos seus familiares, amigos e servidores, o senhor do palácio logo providenciou para que todos buscassem lugares seguros. Quando o último grupo se retirou, os desordeiros estavam muito perto das portas do palácio e o seu dono verificou que não havia sobrado nenhum cavalo para que pudesse fugir. Recordou-se do vendedor de hortaliças, das tantas vezes que o auxiliara e, apressado, buscou a gruta. Lá chegando, contou-lhe tudo e pediu abrigo. O agricultor viu ali a sua oportunidade dourada e ofereceu-se para repartir a sua gruta com o rico senhor, desde que aquele lhe doasse todos os seus bens. Sem pensar duas vezes, o rico lhe disse que tudo

0: Tudo lhe pertencia desde então: terras, palácio, tesouros. O nobre senhor foi repousar, enquanto o camponês, impaciente por tomar posse do que era seu por direito, correu ao palácio, enquanto orava a Deus dizendo: "Nunca mais vou reclamar. Obrigado, meu Deus. Agora tenho tudo o que sempre quis." Os malfeitores chegaram, destruíram algumas peças, levaram outras e surraram, maltrataram e abandonaram o novo proprietário. Passados alguns dias, o nobre, que não parava de agradecer a Deus por ter salvado sua vida, dos seus amigos, parentes e familiares, com os quais logo iria se juntar, foi levar um cesto de verduras ao palácio. Que bom, pensou ao chegar. Os malfeitores quase não estragaram nada. O homem que me salvou a vida, recolhendo-me em seu teto, deve estar feliz com os tesouros que restaram. Percorrendo as galerias do palácio, começou a se mostrar preocupado. Poças de sangue marcavam um caminho. Acompanhando as marcas, ele chegou até o enorme salão de piso de mármore e colunas douradas. Lá estava o camponês, caído, semi-morto, sozinho. Estava cego e inválido. Apesar de toda a riqueza, não tivera ninguém que o levasse ao leito, que o tratasse e lhe aliviasse as dores do corpo e da alma. O homem nobre abraçou o corpo machucado, transformado em farrapo humano, e intimamente orou: "Obrigado, Senhor. Ainda sou mais rico por tudo que me destes." De todos os bens que a divindade nos proporciona, no caminho terreno, sem dúvida, a maior fortuna é a da vida, que possibilita o nosso aperfeiçoamento. Pense nisso, mas pense agora. 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
1: E a música da vida de hoje é com Scorpions, Wind of Change.

0: Scorpions com Wind of Change na programação do Viva Easy é a nossa música da vida que encerra esta semana e da nossa programação das edições do Viva Easy, que está de volta na segunda-feira a partir das 10 horas da manhã. Siga aqui com a gente no ar na hora do almoço.
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0: Juntos então no Na Hora do Almoço até as 2 horas da tarde, você almoçando ao som das melhores por aqui na sua Rádio Easy.

Indo muito bem com a música vencedora do Oscar, escrita e interpretada por Bruce Springsteen para o filme de 93, Filadélfia. Essa música se tornou popular em muitos países, particularmente no Canadá, França, Alemanha, Irlanda e Noruega, onde esteve aí na primeira posição nas tabelas musicais. A música foi um sucesso de crítica e ganhou então o Oscar de melhor canção original e 4 prêmios Grammy, Streets of Philadelphia. Oh,

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0: Roupa Nova com Clarear. Essa é a programação do Na Hora do Almoço, só música boa te acompanhando aí na sua pausa do dia. Vamos agora saber como é que está o nosso trânsito. As informações são com Vivian Krajewski.
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0: Olá, Vivian, bom começo aí de tarde para você.
2: Oi, Vera, boa tarde para você também, um ótimo início de tarde para todos. Nesse momento, evite a Joaquim Murtinho no trecho que fica perto da rua Porto Nacional, porque ali está intenso e ainda tem até um carro parado na pista. Neste momento, um pouco mais lá para o centro, o trânsito também está intenso na Rui Barbosa, entre a Avenida Fernando Corrêa da Costa com a Avenida Afonso Pena e também lá na Rua Bahia, tem uma grande extensão com alto fluxo. Vera.

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1: A Comissão de Valores Mobiliários lançou o Guia Investidor 60+. 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
1: Enquanto muitos investidores buscam aumentar o patrimônio assumindo determinados níveis de risco, na maturidade, um dos principais objetivos é preservar o patrimônio conquistado ao longo da vida. Esses recursos podem contribuir para proporcionar maior segurança financeira diante de emergências e despesas inesperadas.
2: O guia está disponível no portal Investidor do Governo Federal e foi desenvolvido para ser prático, acessível e diretamente aplicável no momento em que o investidor se deparar com a oferta de investimento.
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Rod Stewart com Maggie Way. Assim a gente vai fechando a primeira hora do Na Hora do Almoço. Aliás, um excelente começo de tarde, que você siga aqui com a gente ouvindo os clássicos, né? Que com certeza te lembram aí momentos especiais da sua vida.

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de Brasília, Legião Urbana, essa música que foi lançada em 1986. Conta aí a história, né, desse casal muito diferente entre si, Eduardo e Mônica, né, contando aí, acompanhando este encontro, esse relacionamento, desde o encontro até a construção aí da vida juntos. Tá aí, mais um bloco musical no seu Na Hora do Almoço. Já já tem muito mais.

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1: Muita gente acredita que o diferencial está no conhecimento técnico, mas observem que os profissionais que mais crescem, eles sabem explicar ideias, eles sabem ouvir, eles sabem fazer perguntas, sabem conversar com pessoas diferentes, em outras palavras, sabem se comunicar. E uma boa comunicação evita conflitos, reduz o trabalho, fortalece relacionamentos e abre oportunidades. Você pode ter uma ótima ideia, mas se não conseguir transmiti-la, ela perde força. Comunicar não é falar bonito, é fazer com que o outro compreenda. No mercado de trabalho, quem sabe fazer costuma crescer, mas quem sabe fazer e sabe comunicar, cresce ainda mais. E isso é alto desempenho.
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0: Rockside com Milk and Toast and Honey. Agora voltamos com informações por aqui na programação em mais uma edição do Morena News. E voltamos também a falar com Vivian Krajewski no nosso começo de tarde.
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0: Oi, Vivian, boa tarde para você mais uma vez.
2: Oi, Vera, boa tarde mais uma vez para você e para todos. Um bazar beneficente vai reunir mais de 12 mil peças de roupas, calçados e acessórios de marcas conhecidas aqui na capital. Vai ser no domingo, dia 6, do meio-dia até as 5 da tarde, lá no Clube Estoril, que fica no Jardim Autonomista. Os produtos terão descontos de até 90%, com peças a partir de R$ 10. Uma oportunidade de comprar roupas de marcas famosas. As compras poderão ser parceladas em até 6 vezes sem juros. Além de incentivar o reaproveitamento e o consumo consciente, a iniciativa também tem um objetivo social. A renda do evento vai contribuir com projetos como a Casa da União Lar de Santana, o Notas de Alegria e o Viver Bem. O clube fica na rua Silvina Tomé Veríssimo, número 20. Já você acompanha mais Morena News.
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0: Vamos por você.
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Tá aí a dupla americana formada por Jim Seals and Bash Crofts, por isso Seals and Crofts aqui na nossa programação, com o sucesso de Summer Breeze na versão remix. Já já de volta com Bad Company e as últimas músicas do nosso Na Hora do Almoço, edição da sexta-feira, o pré-final de semana.

0: Esperamos por você.
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Guilherme Arantes, Coisas do Brasil. Pra gente terminar, vamos de Bad Company, If You Needed Somebody. Já, sequência de classe no ar.

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2: Entrando no ar mais uma edição do Sequência de Classe, a sequência musical perfeita aí para sua tarde. Aproveite bastante aqui com a gente, também interaja no 999410107. Abrindo bem com Annie Lennox, No More I Love Yous.

Elton John, Dua Lipa, com a versão remix de Cold Heart aqui na nossa programação. Antes, Samuel Rosa, Rio Dentro do Mar. E este foi só o primeiro bloco de sequência de classe. Ainda tem muita coisa boa pela frente. A sua participação com a gente também pelo aplicativo Morena FM, que você baixa aí no seu celular.

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Man Network on Overkill, programação aí feita com muito carinho para vocês, sempre as melhores te fazendo companhia. Então, terminando este bloco musical com o lançamento de 1983, tá aí Man Network Overkill. Antes você ouviu Coldplay, a banda aí de grande sucesso com Feels Like I'm Falling in Love. Já já nós temos Wet Wet Wet e a gente termina também este bloco mandando um abraço para o Carlos, que participa aqui com a gente no 99941-0107.

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Beyoncé com Hello aqui na nossa programação. Antes você ouviu Paula Toller, ela aí, vocalista do grupo Kid de Abelha, né? Com Meu Amor Se Mudou Pra Lua. Você que participa com a gente, obrigada pela interação no 99941-1017. Já já de volta com Fornão Blunts.

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De 1995, Máquina Mechanics Over My Shoulder, alto astral para você na sexta-feira, no seu pré-final de semana. E aí, quais são os planos? Participa aqui, conta pra gente no 99941-0107.

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Pet Shop Boys, West End Girls. Deixa eu mandar um alô aqui pro Wilson participando com a gente. Boa tarde para você, obrigada. Muita gente também já se preparando e preparando o café da tarde, né? Aqui já já tem dicas e curiosidades sobre o mundo do café. A segunda bebida mais consumida aí pelos brasileiros, hein? A primeira é a água. Já já então a gente volta com Cliff Richard e Steve Wonder.

0: No ar, Dicas Solurbe. 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

Charlie Puth, Selena Gomez, We Don't Talk Anymore. Essa música que na época, né, a Selena tinha acabado de passar por um relacionamento muito público e complicado com Justin Bieber. Muita gente achava que essa música tinha sido aí uma feita, né, como uma espécie de indireta para Justin, mas não era, não. Era sobre o relacionamento de um amigo do Charlie, né, que tinha terminado aí com a namorada e eles não se falavam mais. Antes você ouviu Eric Clapton com My Father's Eyes.

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1: E agora é momento aí de mais informação por aqui no Morena News. A gente fala dessa vez com a Alexa Schumacher. Oi, Alexa, boa tarde pra você.
2: Oi, oi, Vera. Boa tarde, fãs. E aí, vai viajar? Fique atento, então. A BR-163 deve receber mais de 282 mil veículos durante o feriado da Independência em Mato Grosso do Sul. O reforço na operação começa hoje e segue até terça-feira. O maior movimento é esperado na segunda-feira, dia 7, com cerca de 76 mil veículos na via. A sexta também deve ser intensa, com previsão de 74 mil. A concessionária que administra a rodovia vai reforçar as equipes para atendimento médico, socorro mecânico e fiscalização do tráfego. As 17 bases operacionais funcionarão 24 horas. Então, para quem vai pegar a estrada, a orientação é revisar o carro, planejar a viagem e respeitar a sinalização. Em caso de emergência ou pane, o motorista pode ligar para o 0800-648-0163 com atendimento 24 horas. Já eu volto com mais informações no Morena News.
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Saudoso Tim Maia, o descobridor dos sete mares. Em instantes, temos aí no ar o sucesso que você não esquece, já na reta final do Sequência de Classe.

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Oi, tudo bem? Chegou o momento de contar mais uma história de um grande sucesso. Você coloca o fone e sai por aí ouvindo a sua música favorita. Mas às vezes nem para pra pensar como ela foi escrita ou qual o processo de criação que o músico utilizou para escrevê-la, não é mesmo? Por exemplo, a canção do Don McLean, Vincent. Essa que você está ouvindo agora de fundo. Então, ela foi inspirada nas obras e vida do pintor holandês Vincent van Gogh, que só foi reconhecido muito tempo após a sua morte. Ele mesmo se achava um fracassado, pois em toda a sua vida, que foi bem curta, Van Gogh morreu aos 37 anos, ele vendeu apenas um quadro. Hoje, uma obra de Van Gogh vale em média 148 milhões de dólares. Ok, agora vamos falar do sucesso que você não esquece do grupo que, apesar de inglês, é formado por americanos, o America. A canção foi inspirada em uma pintura do pintor surrealista, o espanhol Salvador Dalí. Escrita e composta por Dewey Bunnell, vocalista da banda, quando ele tinha apenas 19 anos. Bunnell tenta capturar na canção a secura do deserto, retratado na obra de Salvador Dalí. Muitas emissoras se recusaram a executar a música por acharem que ela fazia apologia às drogas, o que sempre foi negado pela banda America. O título da canção no início era Desert Song, mas quando o single foi lançado em 72, o título foi mudado para A Horse With No Name e se transformou em um sucesso que você não esquece, que vamos conferir agora.

0: Eu sou Paulo Vaz e nos encontramos na próxima edição com mais histórias por detrás de grandes clássicos da música mundial. Até lá.
1: Daí mais uma edição do Sucesso que Você Não Esquece. Sempre é legal a gente ficar sabendo um pouco, né, das histórias por trás desses grandes clássicos que rolam aqui na programação. Vamos deixar a energia lá em cima, sexta-feira, pré-final de semana. Chegando já já aí pra Hora do Café, Edgar Scaff, tem também Happy Hour com música, informação e entretenimento sempre aqui nos 107,1. Pra finalizar a programação do Sequência de Classe, nós vamos aí com o canadense The Weeknd, Save Our Tears. Tchau, tchau, cuide-se e até amanhã.

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1: Olá, boa tarde, agora 4:02, é o final de semana, seja bem-vindo. Sexta-feira, 4 de setembro de 2026, depois da Vera Loio e de Edgar Scarf, sou eu e vou com você a partir de agora até as 7:30 da noite, abrindo com a hora do café e depois o nosso happy hour, hoje especial, né? Você me ajuda a fazer a playlist.

0: com grandes clássicos que você, como eu já disse, me ajuda a fazer aí a programação do Happy Hour às 5:30 da tarde. Começa agora mais uma edição da Hora do Café.
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Já partindo para o final da tarde, agora 4 horas e 16 minutos. A hora do café está apenas começando, até as 5 e meia. Vamos levando aí grandes clássicos da música. Enfim, aqui é 24 horas por dia da melhor programação musical. Eu quero agradecer você que também ajuda a gente a fazer a programação aí através do seu pedido no nosso WhatsApp. Eu vou para aquele breve intervalo de sempre e daqui a pouquinho tem mais uma edição da Música do Dia.

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0: Cecília Crew, My Life is Going On. Agora são 4:30. Uma boa tarde pra você que vai curtindo aí nessa sexta-feira, coisa boa, né? Sexta-feira, o final de semana tá na área. E você curtindo aí a nossa programação, melhor ainda, em casa, no carro ou no trabalho. Vamos agora com informações? Vamos nessa.
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0: Vamos com Alexia Schumacher. Oi, Alexia.
2: Olá, Edgar. Boa tarde a todos. Cerca de 18 mil passageiros devem passar pelo terminal rodoviário de Campo Grande neste feriado de 7 de setembro. O movimento mais intenso é esperado entre hoje e terça-feira, dia 8. Só nesta sexta e sábado são previstos cerca de 4 mil embarques. Os destinos mais procurados são Corumbá, Ponta Porã, Três Lagoas, Dourados, Bonito, Cuiabá, São Paulo e Rio de Janeiro. Se necessário, ônibus extras serão disponibilizados. Quem vai viajar deve chegar com pelo menos uma hora de antecedência e levar documento original com foto. Menores de 16 anos desacompanhados precisam de autorização. E a bagagem é de até 30 quilos no bagageiro e 5 quilos de mão. Volto já com o trânsito. Às 5:30 chega aí o Happy Hour com mais conteúdos. Até lá!
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0: Kildu. Agora 15 minutos para as 5 horas, ó, só lembrando que logo mais 5:30, depois da hora do café, nós temos para fechar a semana o nosso happy hour, né, finaleira aí da semana, que é nessa sexta aí. Muito bem, muito bem. A gente vai agora de intervalo comercial, mas bem rápido, como sempre, e voltamos em instantes com a hora do café. Fique aí.
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0: Marley, No Woman No Cry, legal demais, né? Olha, quem era fã dele, você pode ver reflexos nas músicas dele, o brasileiro Gilberto Gil. Fã de Bob Marley, inclusive foi na Jamaica, né, encontrar o Bob Marley. Por isso que o Gilberto Gil, em muitas músicas dele, ele tem a levada do reggae também, né? É isso. Agora 5 horas em ponto, breve intervalo, já voltamos.
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0: Caleidoscópio, daqui a pouquinho começa mais uma edição para fechar a semana do nosso Happy Hour Músicas e Informações. Falando em informações,
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0: É isso mesmo, trânsito com Alexia Schumacher.
2: Oi, Edgar, boa tarde para você, boa tarde a todos. Trago informação de acidentes e alerta aos condutores. São três, um deles na Avenida Ministro João Arinos, o outro na Guri Marques, em frente à rodoviária. Essa batida aconteceu no retorno aí sentido ao bairro. E na Júlio de Castilho, outro acidente envolvendo um caminhão e um carro. E o trânsito por lá está travado. Por fim, a Avenida Afonso Pena está com muito trânsito, quase parado o trânsito aí, a partir da rua 13 de maio, no sentido ao Altos da Afonso Pena. Eu volto daqui a pouquinho com outras informações do trânsito.
0: Muito obrigado pelas informações, Alexia Schumacher.
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0: O clássico do Starship Sarah. Agora 5:28, assim vamos encerrando mais uma edição da Hora do Café da semana também, né? Agora só na segunda-feira comigo de Edgar Scaff também. Na sequência tem Happy Hour.
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1: Muito bem, 5 horas e 30 minutos ou 5 e meia, fica até melhor, né? Está começando mais uma edição do Happy Hour, músicas e informações até as 7:30 da noite. E você pode participar aí pelo 999410107, o nosso WhatsApp. Pode ajudar eu a fazer a playlist também. Fique à vontade, tá ok? Vamos nessa, porque estou sem a minha escalada aqui hoje, mas a gente segue aí, que daqui a pouquinho vamos falar sobre a crise do STF, previsão do tempo, chamamé em Campo Grande. Isso não é novidade, mas vamos lá. Pet Shop Boys, Simple Minds, tem muita coisa legal, né? As eleições dos Estados Unidos, jato da Embraer, tem muita notícia pra você até às 7:30 da noite. Então, a partir de agora, Happy Hour está começando.
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0: 41 minutos. É, seja bem-vindo, você que está chegando agora, muito obrigado pela audiência, você que já está com a gente aí. Vamos seguindo até as 7h30 da noite. E a primeira informação é o seguinte: Campo Grande tem um fim de semana com várias opções culturais e lazer de graça, hein? Hoje a Casa da Cultura recebe a abertura da exposição Florarium, às 7h, com obras de mais de 20 artistas. Olha, também às 19h, o Sesc Teatro Prosa apresenta A Maçã. É um espetáculo que mistura teatro e ilusionismo. Amanhã tem o espetáculo infantil Infinito, às 16h, no Sesc. Tem também a Feira Ziriguidum, lá às 16h até às 22h, na Praça do Preto Velho. Já a Feira do Copa Rádio será das 17h às 22h, na Praça do Bairro. No domingo, a Feira Borogodó será das 9h. É, grande Sargentelli, né? Ziriguidum, Telecoteco, Borogodó. Pois é, no domingo, a Feira Borogodó, então, será às 9h até às 15h na Praça do Copafé. Olha, fora de Campo Grande, a 7ª Festa do Peixe em Palmeiras tem entrada de graça, é sábado e domingo. E a gente já volta, é só você ficar aí para curtir a melhor programação musical do rádio em Campo Grande.
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4 de setembro de 2026. Legal, né? Muito obrigado a você que está participando, mandando a sua mensagem aqui para o nosso WhatsApp. Olha, vamos saber da previsão? Chegou a hora, né? Pois é. Em Campo Grande, amanhã será de tempo mais instável, com o aumento de nebulosidade e chance de chuva ao longo do dia, principalmente à tarde. A máxima prevista é de 30 graus. E o tempo deve mudar também em outras regiões de Mato Grosso do Sul. Amanhã, uma frente fria vai aumentar a umidade sobre o estado, favorecendo a formação de chuva. Uma área de baixa pressão também ajuda a deixar o tempo mais instável. Há chance de pancadas fortes, raios e rajadas de vento no sul, leste, centro e norte do estado. Pode chover também no Pantanal, enquanto no sudoeste deve ter um tempo mais firme. Olha, os maiores volumes de chuva são esperados em Anaurilândia, com 20 milímetros, Inocência 16. E a frente fria também deixa o dia mais fresco em algumas cidades, como Sete Quedas, Paranhos, Coronel Sapucaia, devem ter mínima de 15 graus. Mas o calor ainda aparece. Inocência pode chegar a 36, Três Lagoas e Corubá 35, Bonito e Dourados devem ter máxima de 30 graus. E é claro que há aquela previsão, né, de uma virada de tempo aí, inclusive frio, de domingo lá, já no domingo para segunda-feira. É isso, são as informações para você da previsão do tempo.

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for passar agora 6:15. Você está na Morena FM, Rádio Isa, original de Campo Grande, curtindo Happy Hour. É esse programa apresentado por mim, Edgar Scaff. Muito obrigado pela grande audiência. Olha, Campo Grande vai receber o 8º Festival Cultural do Chamamé. O evento vai ser de 17 a 20 de setembro, com shows, danças, gastronomia e artesanato. A programação será realizada no Teatro Araci Balabanian e na Colônia Paraguaia. A festa busca aproximar as culturas do Brasil, Paraguai e Argentina. O público também poderá participar de um concurso de dança de salão, claro que no estilo chamamé. Serão duas categorias, livre e 60+. As inscrições são de graça e haverá premiação em dinheiro para as duplas campeãs. E o esquenta do festival já começa sexta-feira. É a praça da Copa Trabalho. Recebe apresentações de Jaqueline Sanfoneira, Fábio Caida e Danilo da Gaita. Tudo bem, é isso aí. A gente segue com nossa

0: Sensacional, né? Queen, We Will Rock You. Esse disco aí acabava, já entrava We Are The Champions depois dessa aí. É, muito bem. Olha, duas bandas importantes do rock e da música eletrônica já preparam novidades para 2027. O Simple Minds anuncia Sacrosanct, né, novo álbum de estúdio que chega no dia 29 de janeiro. O disco fecha a trilogia iniciada em 2018 e já tem a música Beginner's Boy como a primeira prévia. A banda também prepara uma turnê mundial para comemorar 50 anos de carreira. Já o Pet Shop Boys vai transformar a história do matemático Alan Turing em música. A Man From The Future chega no dia 9 de outubro, com 8 capítulos que misturam música eletrônica, orquestra e spoken word. O projeto foi criado em 2014 e só agora ganha lançamento oficial. Muito bem, vamos agora para informações do trânsito.
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0: Salve, salve, Alexa Schumacher, boa noite.
2: Oi, Edgar, boa noite a todos. Temos neste momento trânsito bastante complicado com engarrafamento na Avenida Consul Assaf Trade e o reflexo desse engarrafamento já se estendeu às vias de acesso. No centro, as vias que estão mais carregadas com lentidão e essa lentidão se espalhando para as vias próximas é a Dom Aquino e a Barão do Rio Branco. Afonso Pena também tem trechos lentos, especialmente entre a Ernesto Geisel e chegando já lá pertinho da arquiteto Rubens Gil de Camilo. Então você imagina todo esse trecho aí com um volume de trânsito imenso. Outra via, aliás, Eduardo Elias Aram, ela nunca fica de fora. Nesse momento tem engarrafamento a partir da 1º de maio, já começa a formar esse engarrafamento, segue mais um pouquinho, um pouco mais espaçada e depois volta a congestionar a partir aí da Avenida Três Barras. E por último, nós temos, então, a Guri Marques. Pois é, a Guri Marques agora também com muito trânsito, especialmente aqueles mais pesados. Vou ficando por aqui, a gente volta a falar sobre o trânsito na segunda-feira. E para você, condutor, paciência, fica tranquila, sexta-feira, fim de semana, você vai chegar.
0: É.
2: Ótima noite a todos e até lá.
0: Até lá, valeu, Alexa. E lembrando também que é um final de semana mais prolongado, porque segunda-feira, 7 de setembro, é feriado. A gente segue com o intervalo comercial, daqui a pouquinho tem um peso, né? Um batidão legal aí no Drops do Isto é Rock and Roll.
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So Sorry, agora 6 horas e 29 minutos. É, muito bem, né? Você que vai curtindo aí em casa, no carro, trabalho, ouvindo a programação da nossa Morena FM, sexta-feira, hein? Coisa boa! Olha, as eleições de meio de mandato lá nos Estados Unidos começam hoje, com o envio das primeiras cédulas pelo correio na Carolina do Norte. A disputa... Agora sim, a disputa acontece em meio à briga sobre as regras do voto à distância. O governo de Donald Trump defende regras mais rigorosas, enquanto os democratas dizem que as mudanças podem dificultar a votação em novembro. Bom, em novembro mesmo, né, os americanos vão escolher os 435 deputados da Câmara e cerca de um terço do Senado. Pesquisas apontam que os democratas vão retomar aí o controle através de pesquisas, claro, da Câmara, do Senado, e a disputa vai ser mais apertada. O resultado vai definir quanto espaço Trump terá para avançar com sua agenda nos dois últimos anos de mandato. Muito bem, agora tem indicadores? Não, né? Então a gente segue aí com mais músicas para você. Vamos lá.

0: Alanis Morissette, a canadense Alanis Morissette, King of Pain, regravando aí um grande clássico do The Police. Agora 20 para as 7 e a nossa Embraer, hein? É, tá com um novo jato leve, é o Phenom 300 EV, que promete mais conforto e segurança. A aeronave pode voar até 859 km por hora, tem autonomia de quase 4 mil quilômetros e com essa distância, o jato consegue fazer voos diretos de São Paulo para todas as capitais brasileiras, além de destinos como Buenos Aires e Santiago no Chile. Mas o destaque está é na segurança. O Phenom 300 EV tem um sistema que pode fazer o pouso automático em uma emergência, caso o piloto não consiga comandar a aeronave. Esse sistema, chamado de Emergency Auto Land, ele escolhe o aeroporto mais adequado e define a rota. Pois é, as entregas estão previstas para começar em 2028. Bom, a gente segue aí com o nosso breve intervalo comercial. Agora tem cerveja para descontrair. Então vamos lá.
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2: Tudo bem? Está começando mais um Cerveja para Descontrair. Nós vamos falar das cervejas regionais da Alemanha. São cervejas muito particulares. Vamos iniciar falando da cerveja Kölsch, que é uma cerveja da cidade de Colônia, que é muito famosa pelo seu carnaval e pela sua cerveja. Essa cerveja Kölsch, o estilo dela é muito parecido com o estilo Pilsen. Tem as mesmas características, aquele amarelo palha, corpo leve, boa refrescância. São todas as características muito semelhantes. O que difere é que normalmente a cerveja Kölsch, até pelo seu processo de fermentação, tem uma nota de vinho branco muito marcante e é muito característico. A gente disse que as cervejas Kölsch são excelentes cervejas para quem está iniciando, está começando a degustar cervejas especiais. Sua leveza, pela sua baixa intensidade de amargor, elas são muito confortáveis para quem está começando a tomar uma cervejinha. Outra característica muito importante das Kölsches, além dessa leveza e da nota de vinho branco, é que são cervejas muito sensíveis a calor e muito sensíveis à luminosidade. Então é muito importante que você sempre tome uma Kölsch com validade bem curta para que ela possa estar sempre dando a maior condição, o melhor resultado da cervejaria. Não é muito fácil encontrar cervejas Kölsch no mercado, aqui no Brasil mesmo, a gente tem poucas cervejarias produzindo, até pela questão da complexidade que se tem na logística de transporte. E aí, gostou do nosso programa de hoje? Eu agradeço a sua audiência e lembre-se, cerveja é para descontrair, com muita moderação e responsabilidade.

0: grande clássico lá do início dos anos 80, Peter Schilling, Major Tom. Vamos lá então, né? O nosso happy hour até 7:30 da noite. Olha, agora 6:55. Um trabalho de artes feito com papelão e muita criatividade chamou atenção nas redes sociais aqui em Campo Grande. A aluna Eloá Gabriele de Souza, de 13 anos, do nono ano da Escola Municipal Dr. Plínio Barbosa Martins, criou um celular de papelão que simula uma página do Instagram do artista Leonardo da Vinci. Pois é, a ideia surgiu de uma atividade proposta pelo professor de artes Lantieri Jovino. Os alunos deveriam recriar com papelão o perfil de um artista estudado em sala. Eloá decidiu fazer o trabalho sozinha e com a ajuda da família. Transformou caixas de papelão em um iPhone, com direito a uma tela que simula a rolagem do Instagram. O vídeo publicado pelo professor viralizou e já chegou a 970 mil visualizações. Ora, para Lantieri, o professor, a aluna mostrou talento e foi além do esperado. A mãe de Eloá conta que a família também quis deixar o trabalho mais visual, interativo e sustentável, usando materiais o quê? Recicláveis. Quem ficou curioso, é só conferir a arte, dá uma olhadinha lá no G1MS. Beleza? Agora tem clássico do ouvinte.
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0: sensacional essa música do Cutting Crew. I've been in love before. Agora, 7 horas e 15 minutos. Quase no final do nosso happy hour de hoje, também da semana, né? Muito bem. Olha o que começou hoje. Sabe o que começou hoje? O Rock in Rio. O primeiro dia tem Foo Fighters como atração principal do palco mundo, além de Rise Against e The Hives e Nova Twins. No palco Sunset tem Capital Inicial, que recebe também Dado Villa-Lobos e Detonautas, faz parceria com o Biquíni Cavadão, mas agora só chamam de Biquíni. Então tá. E se você não está no Rio de Janeiro, dá pra acompanhar tudo pela transmissão ao vivo. Multishow, canal Bis, mostra o festival a partir do horário da tarde, já tá passando, já faz um tempo, né? E o Globoplay também tem transmissão. O Rock in Rio segue até o dia 13 de setembro, com nomes como Elton John ainda, tem Maroon 5, Stray Kids e 21 Pilots. É isso, tem muita coisa boa aí, pra quem gosta, tá na hora de assistir também. Né? Bom pra mim, também pra quem vai curtir lá, né, o Rock in Rio ao vivo. Bom, nós vamos para mais um intervalo e voltamos em instantes, fica aí.
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The Pussycat Dolls, Stick With You. Agora são 7 horas e 26 minutos. Vamos fechando o Happy Hour de hoje da semana, mas continue por aqui, vem aí o Clássicos da Morena. E eu, Edgar Scaff, volto amanhã. Amanhã é sábado, estarei aqui às 8 da manhã para ficar aí junto de você. Muito obrigado, fique bem e tenha uma excelente noite. Sarah Brightman vai fechando com Scarborough Fair. Essa música é sensacional do Simon & Garfunkel. Valeu, tchau, tchau.

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